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Mundo Livre e sua atitude sonora, já estamos de volta com a programação desse domingão, hoje 2 de agosto. Eu, Renan Zamilian, sigo aqui nas ondas da Mundo, trazendo muita atitude sonora até a meia-noite. Eu abro essa sequência com Led Zeppelin, Stairway to Heaven.

Tá aí na Mundo Livre, som do AC/DC, escancarando a porta do carrinho ao som do Highway to Hell. Antes, The Doors, People Are Strange e ainda The Bolshoi, Sunday Morning na nossa Sunday Night. É isso aí, chegando agora na sequência tem Supertramp. Bora ouvir Give a Little Bit.

Mundo Livre, sua atitude sonora. Esse foi Chuck Berry, You Never Can Tell. Antes ouvimos também Roxette com The Look e ainda Rag & Bone Man com Human. Chegando agora, Offspring, The Kids Aren't Alright.

Bom demais, esse foi Van Halen com Jump. Quem não pira nessa música, desconfio que já está morto por dentro. Antes também rolou The Outcast com Heya e ainda Offspring, The Kids Aren't Alright. Agora a gente viaja para outra costa dos Estados Unidos para receber os Ramones, Blitzkrieg Bop.

0: Mundo Livre, sua atitude sonora. Essa foi Suzy 4 e If You Can't Give Me Love. Antes, Men at Work, Who Can It Be Now? E ainda Blondie com Heart of Glass. A tríade aqui para fechar mais uma sequência do nosso encontro deste domingão 2 de agosto. Olha só, daqui a pouquinho, depois do break, eu tô de volta para abrir mais uma hora repleta de atitude sonora. E eu começo com uma do Guns N' Roses. Fica por aí. 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

Mundo Livre, sua atitude sonora com Billy Idol, White Wedding. Falando em atitude sonora, esse é o nome. Antes, Dire Straits com Walk of Life e o nosso rebelde brasileiro, Cazuza, com Exagerado. Agora quem chega na sequência, tocando a nossa programação em frente ao Oingo Boingo com Just Another Day.

Mundo Livre com Red Hot Chili Peppers, você ouviu Universally Speaking, antes Oasis com Supersonic e ainda nossos saudosos Mamonas Assassinas, também pintaram aqui na programação. Agora seguindo em frente lá para os anos 80, bora de The Smiths com Ask.

Mundo Livre, sua atitude sonora, Chris Cornell, inconfundível, né? Você ouviu You Know My Name, antes Rolling Stones com Satisfaction e ainda Tijuana com Pula. E falando em pular, a próxima é pra pôr o corpo pra pular. Bora de Iron Maiden, Wasted Years.

0: Mundo Livre, sua rádio de atitude, fechando mais um bloco com o som do No Doubt, It's My Life. Antes, também passou por aqui o Bon Jovi com Keep the Faith e ainda o nosso sedutor profissional Lenny Kravitz com Stillness of Heart. É isso aí, daqui a pouquinho, logo depois do intervalo, eu volto trazendo a última hora do nosso encontro desse domingo. Fica comigo para curtir as saideiras desse 2 de agosto.
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0: Mundo Livre, sua atitude sonora, let's go pra última hora desse domingão e começa com tudo já o som do Inexus, Never Tear Us Apart. Aproveita!

Mundo Livre, sua atitude sonora. Esse foi Arcade Fire com The Suburbs. Antes, Queen, A Kind of Magic. E ainda, os Paralamas do Sucesso com Assaltaram a Gramática. Olha só, seguindo em frente agora na programação, próxima sequência já começa com o cara aí, Van Morrison, e a música Brown Eyed Girl.

Mundo Livre, sua atitude sonora. Arctic Monkeys com Arabella, antes Legião Urbana, Perfeição, e ainda o Queens of the Stone Age com a música novinha aqui na programação. Você ouviu Easy Street. É isso aí, pegue a sua mala de viagem, porque agora a gente vai decolar. É isso mesmo, decolar ao som do Toto. África.

Joan Jett and the Blackhearts, I Love Rock and Roll, assinando a Atitude Sonora aqui na programação do nosso domingo. E antes, Chico Sainz e Nação Zumbi com Todos Estão Surdos. É isso aí, carregando aí as saideiras do nosso horário. A gente recebe agora a banda de Seattle, responsável aí por ser um dos nomes que carregam essa cena até os dias de hoje. Bora de Pearl Jam com Just Breathe.

0: Fim de papo nas ondas sonoras da Mundo Livre, encerrando o nosso encontro desse domingo, hoje 2 de agosto, comecinho do mês, pra gente aí aquecer os nossos ouvidos com música boa. A gente ouviu The Pretenders, Don't Get Me Wrong, e ainda Three Doors Down com When I'm Gone. É isso aí, muito obrigado pela sua audiência, pela sua companhia especial nessa noite de domingo. Eu, Renan Zamilia, vou indo nessa, mas volto amanhã a partir das 7 da noite pra gente curtir muito mais Atitude Sonora aqui nas Ondas da Mundo. Uma ótima noite pra você, uma excelente semana à frente e a gente se vê. Até mais, tchau!
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4: Com o frio, sintomas respiratórios como nariz entupido, coriza, tosse, dor de garganta e febre se tornam mais frequentes. Mas a congestão nasal nem sempre tem a mesma causa. Pode estar relacionada a rinite, sinusite, resfriado, gripe ou Covid-19. E cada quadro exige uma avaliação adequada. Reconhecer os sintomas desde o início é fundamental para evitar agravamentos. Em alguns casos, infecções respiratórias podem evoluir para quadros graves, como a Síndrome Respiratória Aguda Grave, a SRAGE. Dados do boletim Infogripe da Fiocruz apontam que em 2026, o Brasil já registrou mais de 82 mil casos de Síndrome Respiratória Aguda Grave e 3.591 mortes pela síndrome. O clínico geral, Dr. Ricardo Gullit, dos hospitais São Marcelino Champagnat e Universitário Cajuru, destaca que a vacinação tem papel essencial na prevenção de formas graves de doenças infecciosas. Vacinas como gripe, covid, pneumonia e herpes zóster, entre outras, ajudam a reduzir complicações, hospitalizações e a proteger os grupos mais vulneráveis.
5: O frio, a chuva, toda a umidade dessa época do ano faz com que a gente fique cada vez mais aglomerado e aí, invariavelmente, os vírus respiratórios circulam e as pessoas ficam doentes. Para evitar isso da melhor maneira possível, a gente tem que estar sempre com o calendário vacinal em dia. Então, vale muito a pena sempre conversar com seu médico para deixar atualizado o seu calendário vacinal de gripe, de pneumonia, de herpes, de meningite e várias outras doenças que são imunopreveníveis. Por isso, sempre tenha um médico por perto para manter a sua saúde em dia.
4: Clima seco e as baixas temperaturas podem irritar as vias aéreas e piorar sintomas em quem já tem rinite, sinusite ou doenças respiratórias crônicas. Dr. Ricardo Gullit alerta que alguns sinais não devem ser ignorados.
5: Nessa época do ano é muito comum resfriados, gripes, sinusites, rinites e muitas vezes a gente vai deixando levar. Mas tem algumas coisas que merecem a nossa atenção para pensar que talvez seja a hora de procurar um atendimento médico. Os principais sinais de gravidade são febre alta e persistente, dificuldade para respirar, uma queda progressiva do estado geral, então sonolência, dificuldade de fazer as atividades, uma diminuição importante da aceitação da dieta, uma redução importante na quantidade de urina. E em crianças pequenas, alteração de comportamento, diminuição da aceitação da dieta, são todos sinais que vão fazer a gente ficar de olho aberto e procurar assistência. Vale lembrar que idosos, crianças, gestantes, pessoas que já têm problemas respiratórios têm que ficar ainda mais atentos para esses sinais de gravidade.
4: A prevenção inclui manter os ambientes ventilados, higienizar roupas de cama com frequência, evitar acúmulo de poeira, fazer lavagem nasal com soro fisiológico quando indicada e manter a vacinação em dia. A orientação é conversar com um médico para avaliar quais imunizantes são recomendados para cada pessoa e qual o melhor momento para aplicá-los. Repórter Flávia Consoli.
6: A partir de agora, uma parte da arrecadação de impostos de sites de apostas, bets, será destinada para o ressarcimento de gastos de saúde de policiais federais. Antes, esses recursos iriam para a Previdência Social. A lei que trata dessa matéria foi sancionada nesta quinta-feira pela Presidência da República. A medida destina 3% dos recursos obtidos com as BETs para o FUNAPOL, o Fundo de Aparelhamento e Operacionalização das Atividades da Polícia Federal. O dinheiro será disponibilizado de forma gradual, 1% em 2026, 2% em 2027 e 3% a partir de 2028. A lei ainda permite que seja feito um repasse de R$ 200 milhões ao FUNAPOL ainda neste ano. O fundo foi criado para financiar as atividades da Polícia Federal, principalmente com diárias para deslocamento dos agentes. Em 2022, foi permitida a inclusão de parcelas não indenizatórias, como gastos com saúde desses servidores. Com a lei sancionada nesta quinta, não haverá mais limite para o ressarcimento com despesas de saúde e de retribuição por atividades extraordinárias. O texto ainda estende o custeio desses valores com a Polícia Rodoviária Federal e com a Polícia Penal Federal. Com informações da Agência Brasil, da Rádio Nacional em Brasília, Gésio Passos.
7: O governo brasileiro indicou disposição para retomar o diálogo comercial com os Estados Unidos para reduzir alíquotas e ampliar a lista de produtos isentos da tarifa de 37,5% imposta pela Casa Branca. A declaração foi feita pelo ministro do Desenvolvimento, Indústria, Comércio e Serviços, Márcio Elias Rosa, durante evento da Apex Brasil, a Agência Brasileira de Promoção de Exportações e Investimentos, realizado em Brasília nesta quinta-feira. Segundo o ministro, a última reunião de alto nível com o escritório do representante de comércio dos Estados Unidos, em 14 de julho, terminou com o compromisso de retomar as conversas em agosto. Ele também disse que o governo brasileiro pode tomar a iniciativa de procurar Washington caso os americanos não retomem as negociações. Márcio Elias Rosa defende que o Brasil mantenha o diálogo ativo, mesmo diante do impasse tarifário.
8: A Organização Mundial do Comércio nunca fez tanta falta como faz nos dias de hoje. Mas isso não é problema para a gente existir. O Brasil, que defende o multilateralismo, não para de negociar. Acredita no poder de negociação, acredita na prosperidade dos povos, acredita que a identidade entre homens e mulheres, independentemente da sua origem, do território que habita, da língua que fala, é mais relevante do que posições ideológicas de alguns que governam por ocasião, episodicamente. Esses passam.
7: Em discurso no evento Outlook Agro Brasil, o ministro do Desenvolvimento citou a abertura de novos mercados, com acordos recentes firmados com Singapura e com a EFTA, grupo formado por Noruega, Suíça, Islândia e Liechtenstein, além da União Europeia, bloco com o qual a corrente de comércio cresceu US$ 2 bilhões somente em maio e junho. Elias Rosa também respondeu às críticas do governo de Donald Trump de que o agronegócio brasileiro avança às custas do desmatamento.
8: Aqueles que dizem que o Brasil produz a partir do desmatamento ilegal, aqueles que supõem que o Brasil produz a partir da exploração de riquezas naturais, erra quem diz isso. O Brasil reduziu em 50% o desmatamento ilegal nos últimos 3 anos na Amazônia. O Brasil reduziu em 63% o desmatamento ilegal no Pantanal. O Brasil está recuperando 3,4 milhões de hectares de áreas que antes foram devastadas.
7: O desmatamento é justamente uma das frentes contestadas pelo Brasil na Organização Mundial do Comércio. Nesta quinta-feira, o país formalizou um pedido de consultas sobre 2 medidas do governo americano, baseadas na seção 301 da Lei de Comércio dos Estados Unidos, que apresentam, entre outras justificativas, supostas práticas ambientais irregulares do agronegócio brasileiro. O governo do Brasil sustenta que as sobretaxas aplicadas ultrapassam os percentuais previstos na própria nomenclatura tarifária dos Estados Unidos. Da Rádio Nacional em Brasília, Pedro Lacerda.
9: A busca por pessoas desaparecidas ganhou mais uma ferramenta de apoio. Uma parceria entre os Ministérios Públicos do Rio de Janeiro e de São Paulo e a Secretaria Municipal de Segurança Pública de São Paulo, firmada nesta quinta-feira, estabeleceu que as câmeras de reconhecimento facial dos 2 estados passem a atuar de forma integrada nesses casos, permitindo que o rosto de qualquer pessoa desaparecida no país possa ser inserido simultaneamente em suas redes de monitoramento. O sistema vai funcionar por meio do Centro Integrado de Comando e Controle do Rio de Janeiro e do Smart Sampa, fortalecendo as ações dos programas de localização e identificação de desaparecidos em todo o país. Juntos, Rio de Janeiro e São Paulo respondem por cerca de 80 mil casos de desaparecimentos, o que equivale a mais de 70% dos registros. A inclusão de dados no sistema de reconhecimento facial depende do consentimento de familiares ou responsáveis. De acordo com o Sistema Nacional de Localização e Identificação de Desaparecidos, embora na maior parte das declarações não exista um motivo aparente para o desaparecimento, algumas causas relevantes são problemas psiquiátricos, perda de contato voluntária e dependência química. Os ministérios públicos orientam que as famílias procurem um órgão assim que o desaparecimento for identificado, não sendo necessário esperar nenhum tipo de prazo. Da Rádio Nacional no Rio de Janeiro, Carolina Pessoa.
10: Eleitores com mais de 70 anos não são obrigados a votar. Para este grupo, que representa 11% do eleitorado brasileiro, o voto é facultativo e não é necessário justificar a ausência nas urnas. Ainda assim, muitos brasileiros e brasileiras dessa faixa etária fazem questão de exercer sua cidadania por meio do voto. O número de brasileiros com mais de 70 anos aptos a votar aumentou 83% nos últimos 16 anos. Passou de cerca de 9 milhões e 400 mil em 2010 para mais de 17 milhões e 200 mil em 2026. Os dados estão disponíveis no site do TSE, o Tribunal Superior Eleitoral. Fátima Gaspar é professora aposentada e, aos 71 anos, ela conta o motivo que a faz seguir indo às urnas.
11: Eu não gosto que escolham por mim. Eu sou uma pessoa que voto desde os 18 anos, então eu sou uma pessoa que sempre gostei de estar ligada nos candidatos. E acompanho o que ele faz. Minha sessão eleitoral é bem próxima à minha casa. Eu tenho um problema de artrose, mas eu vou, levo um banquinho, qualquer coisa eu sento lá.
10: O voto também é facultativo para pessoas entre 16 e 18 anos. Segundo o TSE, jovens com até 18 anos representam cerca de 2,25% do eleitorado nacional e houve queda de 14% no percentual desse grupo em comparação com as eleições de 2022. Já a participação de pessoas com 60 anos ou mais aumentou 13% no mesmo período. Para o cientista político Robson Carvalho, o aumento do eleitorado na faixa etária 60 a mais implica numa maior consciência na hora de votar.
12: Eleitores que estarão mais experimentados, né, terão participado de mais eleições, do ponto de vista teórico, eles terão mais condições de fazer uma escolha melhor, mais estudada, mais apropriada. Isso faz com que os candidatos e partidos precisem se esforçar um pouco mais para tentar se comunicar com esse eleitor que poderá estar mais exigente nessas eleições, que já votou diversas vezes.
10: Com relação à abstenção, um levantamento da Nexus Pesquisa e Inteligência de Dados aponta que houve queda nas últimas 3 eleições gerais entre maiores de 60 anos. Já entre o eleitorado em geral, aumentou o número de abstenções, isto é, mais gente deixou de comparecer às urnas. Para maiores de 70 anos, público que não é obrigado a votar, o número de abstenções foi de 63,6% em 2014 e de 58,9% em 2022, o que significa que os mais velhos estão indo votar. O cientista político Robson Carvalho destaca quais pautas devem ser abordadas pelos candidatos com foco no público acima de 70 anos.
12: Temas de saúde e assistência social são mais bem-vindos porque diz respeito a mais assistência à saúde e à seguridade social e assistência social que venha sendo assegurado pelo Estado. Então, é uma política que, por parte dos candidatos, terá menos resistência de se colocar, de se propor para o público, para os eleitores.
10: No total, o Brasil tem 158 milhões de eleitores aptos a votar nas eleições deste ano. Com produção de Luciene Cruz, da Rádio Nacional em São Paulo, Sara Kines.
6: As plataformas digitais devem apresentar até o dia 16 de agosto planos de conformidade para garantir a integridade das eleições. Uma portaria do Tribunal Superior Eleitoral publicada nesta quinta-feira detalha as medidas que devem ser apresentadas à Justiça. O plano de conformidade para as eleições deverá detalhar as estruturas e os procedimentos para o cumprimento de ordens da Justiça Eleitoral, como a remoção de conteúdos, suspensão de perfis, fornecimento de dados e interrupção de propaganda irregular. As redes sociais ainda devem informar as medidas de moderação para conteúdos inverídicos ou gravemente descontextualizados, com capacidade de afetar a integridade das eleições. Essas plataformas digitais devem ainda apresentar os mecanismos para identificar e desarticular redes organizadas para manipulação com utilização de robôs ou perfis falsos. No caso do uso de inteligência artificial generativa, as empresas deverão demonstrar meios para impedir a geração de conteúdos que favoreçam candidaturas ou partidos, como a recomendação de votos ou produção de material de cunho sexual envolvendo candidatas ou candidatos. As plataformas devem detalhar as ações adotadas para o cumprimento das regras de transparência da publicidade política, incluindo identificação dos anunciantes, manutenção dos anúncios e declaração de inteligência artificial em conteúdos impulsionados. As empresas também precisam informar os canais de denúncias e contestação, as medidas de proteção de dados pessoais e procedimentos para identificar disparos automatizados e em massa. As regras valem para plataformas de até 5 milhões de usuários ativos mensais no Brasil, mas o TSE pode exigir um plano simplificado para aquelas que não atinjam esse número. Os provedores devem comunicar obrigatoriamente ao TSE em até 3 dias, qualquer risco extraordinário à integridade do processo eleitoral que exija resposta imediata. Um relatório consolidado sobre a execução do plano deve ser apresentado até o dia 19 de dezembro. Em parte, essas informações serão públicas para permitir o acompanhamento da sociedade. Dados técnicos que possam comprometer a segurança dos sistemas e segredos comerciais poderão ser classificados como restrito. Da Rádio Nacional em Brasília, Gésio Passos.
9: Os casos de síndrome respiratória aguda grave no Brasil estão em queda, de acordo com o novo boletim Infogripe da Fiocruz, divulgado nesta quinta-feira. O cenário, parecido com o da semana passada, é impulsionado principalmente pela redução das hospitalizações por vírus sincicial respiratório e por influenza A e B. Ainda segundo o relatório, apenas os estados do Maranhão, Rio Grande do Sul e Santa Catarina apresentam incidência de síndrome respiratória aguda grave em nível de alerta ou risco. Os casos se concentram especialmente em crianças pequenas, mas no Maranhão há um pequeno crescimento também entre idosos, possivelmente associado à Covid-19. Além disso, a análise aponta que muitos estados que estavam com queda no número de casos atingiram níveis de segurança ou de baixo risco, entre eles Alagoas, Ceará, Pará e São Paulo. O coordenador do Infogripe, Leonardo Bastos, esclarece os motivos para esse cenário.
13: Já está passando a época dos vírus sazonais, né, que a gente tem os casos de influenza, vírus sincicial respiratório. A gente ainda vê estados em nível de alerta associado aos casos de vírus sincicial respiratório.
9: O boletim também aponta que, enquanto a incidência da síndrome apresenta maior impacto em crianças de até 2 anos, a população a partir de 65 anos é a mais impactada em relação à mortalidade. Leonardo Bastos reforça que a vacina é a principal forma de prevenção contra casos graves e óbitos. Ele relembra ainda outros cuidados importantes que devem ser mantidos em todo o país, independentemente do número de casos.
13: Quem está com sintoma respiratório, se pudesse ficar em casa, o uso de máscara é muito importante. Isso vale para o Brasil todo. Embora a gente tenha algumas regiões onde o risco seja mais elevado, você pode ter alguma doença respiratória em lugares diferentes.
9: Em 2026, foram notificados, de acordo com o boletim, quase 126 mil casos de síndrome respiratória aguda grave no país. Da Rádio Nacional no Rio de Janeiro, Carolina Pessoa.
14: As tensões no Oriente Médio aumentaram com as explosões próximas a uma importante rota comercial da região, o Canal de Suez. O preço do barril de petróleo variou pouco e permaneceu perto dos 90 dólares. Estados Unidos e Irã voltaram a trocar ataques pela segunda vez desde o fim da trégua, que não durou nem uma semana. A quinta-feira começou com ataques de drones contra dois navios tanques americanos, atracados no Egito, bem próximos ao Canal de Suez. As explosões trouxeram novas preocupações sobre a guerra no Oriente Médio. Com o fechamento dos estreitos de Hormuz e Bab el-Mandeb, o Canal de Suez se tornou a única rota segura para o transporte do petróleo saudita. Segundo o governo do Egito, nenhum grupo reivindicou a autoria do ataque. No fronte iraniano, os Estados Unidos afirmaram ter atacado alvos ligados à Guarda Revolucionária Islâmica em resposta a um ataque contra uma base americana na Jordânia e contra navios no Estreito de Hormuz. Segundo Washington, foram atingidos centros de comando militar e instalações de mísseis e drones. Na cidade de Ahvaz, no sudoeste do Irã, uma grande coluna de fumaça se formou após o ataque. Segundo a mídia estatal iraniana, 3 pessoas morreram, incluindo uma criança de apenas 2 anos. O Irã retaliou com uma leva de mísseis e drones contra bases americanas no Kuwait e na Jordânia. O ataque teria destruído hangares de drones, um depósito de combustíveis e também 3 caças F-35. Os Estados Unidos negam que esses alvos tenham sido atingidos.
6: Com informações da agência Reuters, da TV Brasil em Brasília, Antônio Trindade.
15: O Paraguai convocou nesta quinta-feira seu embaixador no Brasil para retornar ao seu país, após o presidente Lula fazer declarações sobre a Guerra do Paraguai, ocorrida entre 1864 e 1870. O gesto sinaliza uma insatisfação diplomática entre os países. Em nota, o Ministério das Relações Exteriores paraguaio afirmou que, além da convocação do embaixador José Antônio Marcondes, o chanceler Rubem Lescano teria conversado com o ministro brasileiro de Relações Exteriores, Mauro Vieira, no Peru. O governo paraguaio também informou que o presidente Santiago Penha e Lula conversaram por telefone sobre esse tema, considerado como delicado. Na semana passada, ao comentar sobre a importância de investimentos em defesa, Lula afirmou que em um belo dia o Paraguai resolveu invadir o Brasil, Uruguai e Argentina, provocando uma guerra. A fala levou a tensões diplomáticas com o país vizinho. No Paraguai, o conflito é conhecido como a Guerra da Tríplice Aliança, por ter colocado Brasil, Argentina e Uruguai de um lado e o Paraguai do outro. É estimado que os paraguaios tenham perdido 70% de sua população no conflito, tendo sua economia arruinada. Esse conflito é tratado como sensível na história nacional paraguaia. O chanceler do país afirmou que a dignidade do Paraguai não se negocia e que a diplomacia tem seus tempos e formas e que a moderação do presidente Santiago Penha tem sido fundamental na gestão do episódio. Com informações da Agência Brasil, da Rádio Nacional em Brasília, Gésio Passos.
7: O Partido Comunista do Brasil, o PCdoB, realizou nesta quinta-feira a Convenção Nacional, que formalizou o apoio à chapa formada pelo presidente Luiz Inácio Lula da Silva e pelo vice Geraldo Alckmin na disputa pela reeleição em 2026. O encontro, em formato digital e com transmissão pública pela internet, contou com o direito a voto dos 162 delegados que integram o Comitê Central do Partido, além de representantes de legendas aliadas. Os delegados também aprovaram a coligação com outros partidos, definiram o nome da aliança e apresentaram o manifesto com Lula para avançar no rumo de um Brasil soberano, desenvolvido e de valorização do trabalho. A presidente interina do partido, Nádia Campeão, que assumiu o posto após a licença de Luciana Santos, ministra de Ciência, Tecnologia e Inovação, destacou a amplitude da aliança em torno da candidatura.
16: Hoje vamos aprovar as candidaturas de Lula presidente e Alckmin vice. Uma aliança entre 7 partidos, PT, PCdoB e PV, da Federação Brasil da Esperança, com PSB, PDT, PSOL e Rede. Mas apoiaremos alianças mais amplas em todos os estados do país. Governadores e senadores destes partidos, mas também do PSD, do MDB, do União Brasil, buscando isolar e derrotar os candidatos da extrema-direita.
7: De acordo com Nádia Campeão, a campanha do partido terá como foco também a eleição de deputados federais do PCdoB, com a meta de reeleger e ampliar a atual bancada na Câmara. Os projetos de candidaturas estaduais serão definidos em reunião do Comitê Central marcada para 5 de agosto. A dirigente afirmou ainda que a legenda vai defender, ao longo da campanha, um projeto de desenvolvimento nacional centrado na reindustrialização do país, em investimentos públicos e privados, em ciência e tecnologia e na valorização do trabalho e da qualidade dos empregos. As deliberações do PCdoB seguem agora para a convenção da Federação Brasil da Esperança, marcada para domingo em São Paulo, quando será apresentado o programa de governo de Lula para um eventual novo mandato. Da Rádio Nacional em Brasília, Pedro Lacerda.
9: Uma mostra em que o processo criativo é o destaque. Assim é a exposição O Ateliê é a Casa das Dúvidas, do artista Benjamin Hofstein, em cartaz, na Galeria do Ibeu, no Rio de Janeiro. Além dos trabalhos de Benjamin, em diversas linguagens e temas, como o tempo, a memória e a melancolia, a mostra apresenta momentos em que o próprio artista está presencialmente no local para produzir novas obras, permitindo que o público acompanhe ao vivo o seu processo de criação. O curador responsável, Bruno Miguel, explica como surgiu essa ideia.
17: Achei muito importante para essa exposição tentar, de alguma forma, tornar o espectador íntimo desse processo criativo do Benjamin. E aí eu fiz uma proposição para ele de que a gente dividisse a Galeria de Arte do Ibeu, uma parte sendo uma galeria tradicional, com a parede branca, com obras com espaçamento, e uma outra parte que a gente pudesse deslocar o ateliê dele para a galeria e que ele, durante o período da exposição, desenvolvesse o hábito de, ao invés de ir para o ateliê, ir para a galeria e lá pensar, trabalhar, pintar, sempre com a possibilidade de um espectador entrar no espaço e se deparar com o work in progress.
9: Conhecido por obras que transitam entre o desenho e a pintura, Benjamin Hofstein representa nos trabalhos expostos encruzilhadas do mundo, captando fragmentos diversos do cotidiano, sem preocupações com a beleza tradicional e narrativas lineares. Bruno Miguel dá mais detalhes sobre o estilo do artista.
17: O trabalho dele tem uma característica de sempre desconcertar o espectador. Ele tem um vocabulário pictórico, imagético, bem fora do tradicional. É um trabalho que, mais do que apresentar respostas, ele meio que desconcerta o espectador e deixa a gente sempre com dúvidas, assim, mas uma dúvida boa, sabe? Quando você é obrigado a lidar com algo que você gera um interesse, mas você não sabe explicar exatamente como aquilo te afetou, por que te afetou, de que forma, e isso gera uma investigação dentro de nós mesmos, como espectadores.
9: O curador destaca ainda, porque assim como no título da mostra, o ateliê é uma casa de dúvidas.
17: A gente vai para o ateliê, na maior parte das vezes, para desenvolver o pensamento. Não é só para executar algo que a gente pensou. Estar nesse local torna suscetível toda uma fruição de possibilidades de pesquisa, desenvolvimentos técnicos, críticas conceituais, análise de imagens. É todo esse entorno meio que opera influenciando a cabeça do artista. O ateliê, a casa das dúvidas, vem daí.
9: A mostra fica em cartaz até o dia 21 de agosto, na Galeria do Ibeu, no bairro do Jardim Botânico, zona sul do Rio de Janeiro. A entrada é franca. Da Rádio Nacional no Rio de Janeiro, Carolina Pessoa.

0: Uma pesquisa inédita revela que adolescentes e mulheres que recebem o diagnóstico de fetos com malformações incompatíveis com a vida continuam enfrentando obstáculos para interromper a gestação e muitas vezes precisam buscar autorização da justiça para ter acesso ao procedimento. O estudo foi realizado pela ANIS, Instituto de Bioética, em parceria com a Universidade de Brasília, a Defensoria Pública da Bahia e a Fiocruz. Os pesquisadores analisaram 138 casos acompanhados pela Defensoria Baiana entre 2022 e 2025 e ouviram mulheres que passaram por essa situação. Segundo o levantamento, embora o Supremo Tribunal Federal tenha decidido em 2012 que a ATP, antecipação terapêutica do parto, é permitida em casos de anencefalia, mulheres com outras malformações fetais incompatíveis com a vida ainda precisam recorrer aos tribunais. Sobre essa resistência de profissionais de saúde em realizar a ATP, mesmo com laudo médico atestando a necessidade do procedimento, a integrante da pesquisa e diretora da ANIS, Gabriela Rondon, avalia que interpretações mais restritivas da decisão dificultam o acesso dessas mulheres a essa intervenção.
1: Todas as hipóteses em que há exceção à criminalização do aborto, elas são bastante estreitas. Fazem com que os profissionais, em regra, tenham muito receio de fato estar diante de um caso que é elegível, né, que se enquadra exatamente nas hipóteses da lei ou não. E diante de qualquer sinal de dúvida, temendo a própria criminalização, eles repassam esse temor às mulheres e antes preferem negar o cuidado a sofrer qualquer risco de responsabilização.
0: A pesquisa mostra que a atuação articulada entre a Defensoria Pública, o Judiciário e os serviços de saúde na Bahia tem contribuído para agilizar decisões e garantir atendimento. Mesmo assim, a necessidade de autorização judicial continua sendo apontada como uma barreira e a imposição de um sofrimento que poderia ser evitado. Depoimentos reunidos pelo estudo indicam que o período de espera gera medo, ansiedade e sensação de exposição. Algumas entrevistadas também relataram episódios de negligência e violência obstétrica durante o atendimento. Além disso, os pesquisadores identificaram dificuldades como a falta de protocolos assistenciais padronizados, desinformação e objeção de consciência por parte de profissionais de saúde. O relatório destaca que a antecipação terapêutica do parto é um procedimento considerado seguro e de baixa complexidade. Da Rádio Nacional no Rio de Janeiro, Tatiana Alves.
2: A Receita Federal paga nesta sexta-feira o terceiro lote de restituição do Imposto de Renda à Pessoa Física de 2026 para 2.700.000 contribuintes. Os dois lotes anteriores já depositados representaram 80% das restituições previstas para 2026. Isso significa que os mais de 4,6 bilhões de reais pagos nesta sexta-feira encerram a fila de restituições regulares deste ano, que são aquelas que não apresentaram inconsistência e nem caíram na malha fina. E quem recebe? São mais de 800 mil pessoas que utilizaram a declaração pré-preenchida ou optaram pelo recebimento via Pix. Outras 500 mil por outros critérios de prioridade, como idosos, pessoas com deficiência ou doença grave e quem tiver registrado o magistério como a maior renda. O restante vai para contribuintes fora das categorias prioritárias. Em três lotes, somando mais de 35 bilhões de reais, foram mais de 20 milhões de restituições relativas a esse ano, em maio, junho e agora julho. O Pix é o principal meio de recebimento. Cerca de 3 em cada 4 pessoas receberam pelo Pix. Entretanto, 10% das restituições relativas ao exercício de 2026 ainda não foram pagas. Quem não receber pode estar na malha fina ou ter inconsistências nos dados. Até a semana passada, por exemplo, 165 mil restituições não haviam sido creditadas por causa do uso do CPF como chave Pix, sem haver uma conta vinculada. Para o contribuinte saber se existe pendências, dá para verificar pela página oficial da Receita, pelo serviço Meu Imposto de Renda, opção consultar a restituição. comissão ou pelo aplicativo da Receita Federal. Depois, é só cadastrar uma chave Pix correta em uma instituição financeira, alterar a conta para crédito pelo serviço Meu Imposto de Renda ou retificar a declaração. O último lote de restituição do Imposto de Renda Pessoa Física de 2026 será pago no dia 31 de agosto. Da Rádio Nacional em São Luís, Gabriel Correa. Nos últimos dias, cerca de 50 mil pessoas cruzaram a fronteira do Marrocos para a cidade autônoma espanhola Ceuta, no norte do continente africano. Metade dessas pessoas já retornaram ao país de origem, informou o Ministério do Interior da Espanha. 19 corpos de imigrantes foram encontrados na água. Ceuta é uma pequena cidade autônoma da Espanha, ligada politicamente à União Europeia, mas que fica na África. Segundo a agência Reuters, o chefe do governo local, Juan Jesus Vivas, disse que o número de pessoas que morreram atravessando a fronteira pode ser ainda maior, 34 migrantes. Forças policiais marroquinas usaram cacetetes e gás lacrimogêneo para impedir que mais pessoas invadissem o pequeno território, que é espanhol há quase 500 anos. Também foram usados caminhões com canhões de água e ônibus e carros foram queimados nos confrontos com a multidão desde quinta-feira. O primeiro-ministro Pedro Sánchez viajou para Ceuta e disse nesta sexta que o governo espanhol vai fortalecer a presença das forças de segurança e instalar uma barreira física de contenção no mar e que os trâmites de repatriação dos milhares de imigrantes serão feitos em cooperação com autoridades marroquinas. Sánchez disse que o deslocamento em massa foi um ataque à integridade territorial da Espanha e deve ser condenado. O caso das milhares de pessoas que cruzaram a fronteira mobilizou outros líderes europeus. Ursula von der Leyen, presidente da Comissão Europeia, disse que a situação é inaceitável. O ministro do Interior da França, Laurent Nunes, pediu reforço na fronteira com a Espanha. Da Rádio Nacional em São Luís, Gabriel Correa. Terremoto de magnitude 5.6 no Peru na noite dessa quinta-feira foi sentido por brasileiros na fronteira com o Acre. Não há relatos de danos. De acordo com o Serviço Geológico dos Estados Unidos, o terremoto aconteceu perto das 10 horas da noite no horário de Brasília. Considerado leve, o tremor foi a 150 quilômetros de profundidade sob a cidade de Pucallpa, que tem mais de 300 mil habitantes na região central do Peru. Aqui no Brasil, ele foi sentido principalmente em Cruzeiro do Sul, município com 80 mil pessoas, perto da fronteira entre o Acre e o país vizinho. Não há registro de feridos. No Brasil, são raros os terremotos fortes, já que a maior parte do país se localiza no meio de uma grande placa tectônica. Já o Peru fica próximo à borda de uma dessas placas, o que torna os tremores mais comuns por lá. Em situações raras, quem está no Brasil sente quando a terra treme nos países vizinhos, por exemplo, como no Peru agora, ou nos dois terremotos ocorridos em junho na Venezuela. Da Rádio Nacional em São Luís, Gabriel Correa.
3: O bloqueio orçamentário foi reduzido em 5 bilhões e 700 milhões de reais e os ministérios das cidades, transportes e fazenda foram os mais beneficiados. No total, o bloqueio caiu de 23 bilhões e 600 milhões de reais para quase 18 bilhões de reais. E desse valor, 3 bilhões e 700 milhões recaem sobre as emendas parlamentares. De acordo com o Ministério do Planejamento e Orçamento, a maioria da esplanada viu o bloqueio reduzir ou não teve alterações. O Ministério das Cidades ganhou um fôlego de 1 bilhão e 200 milhões de reais, transportes 1 bilhão de reais e a Fazenda 540 milhões de reais. Os ministérios e outros órgãos e entidades afetados pela medida têm até o dia 6 de agosto para indicar quais projetos vão ser desbloqueados. Já a distribuição da contenção das emendas parlamentares vai ser definida pelo Poder Legislativo. Da Rádio Nacional em Brasília, Gabriel Brum.
4: Filhos de pais pobres, aqueles que fazem parte dos 25% mais carentes da população, têm 48% de chances de continuarem pobres na vida adulta. Ou seja, quase metade das crianças mais pobres podem não melhorar de vida ou não deixar essa situação. Esse dado está no Atlas da Mobilidade Social divulgado nesta sexta-feira pelo IMDS, o Instituto Mobilidade e Desenvolvimento Social. Por outro lado, o estudo mostra que quem é rico sempre pode subir mais um pouco. Entre os filhos de família que fazem parte dos 25% mais abastados, 56,5% continuam assim quando adultos e quase 31% podem melhorar ainda mais e chegar aos 10% mais ricos da população. O diretor de pesquisa do IMDS, Fernando Veloso, resume.
5: É uma sociedade muito estratificada sob o ponto de vista de renda, né? Quem nasce pobre tende a permanecer pobre, quem nasce rico tende a permanecer rico. Os filhos não transitam entre classes sociais, eles permanecem basicamente nas mesmas classes sociais de renda dos pais.
4: Para as mulheres, a situação é mais acentuada. O padrão, segundo Fernando Veloso, é que mulheres nascidas em famílias mais pobres têm menor probabilidade de ascensão social. Desafios semelhantes enfrentam os pretos e pardos em comparação com os brancos. A barreira não é só de renda, mas de cor, raça e gênero.
5: As mulheres, de modo geral, hoje em dia têm até um nível de escolaridade maior que o dos homens, mas elas enfrentam barreiras muito grandes de inserção no mercado de trabalho. Então, a taxa de participação das mulheres é menor, os salários são menores. Já no caso dos grupos por cor ou raça, negros, pretos e pardos, aí a educação também é muito importante, porque esses grupos em geral têm escolaridade menor que a dos brancos e, além disso, têm muita dificuldade de inserção no mercado de trabalho.
4: Outro dado que o Atlas mostra é que municípios com melhores indicadores de saúde, educação e mercado de trabalho, e aí a gente fala das grandes capitais do centro-sul do país, têm mais perspectiva de mobilidade social. Aliás, o pesquisador explica o que é isso: mobilidade social.
5: Então, mobilidade social, a gente comparar a renda dos filhos com a renda dos pais e avaliar se os filhos estão melhores ou não que os pais e se a ascensão social dos filhos depende da renda dos pais ou não. Então, quando a gente fala que tem baixa mobilidade social, a gente está dizendo o seguinte: o filho de um pai que nasceu na família pobre, ele, em geral, o destino dele está muito condicionado à renda dos pais. Ele não tem possibilidade muito grande de ascensão social.
4: Para fazer o Atlas, os pesquisadores fazem o cruzamento de dados do IBGE, do Ministério do Trabalho e da Receita Federal, por exemplo. Esse estudo mostra ainda que a educação é a área mais associada à mobilidade social, a essa mudança de vida. Municípios com melhores indicadores educacionais tendem a apresentar maiores chances de mobilidade ascendente. A saída, segundo Fernando Veloso, passa justamente por aí, pela educação. Mas não só por ela. O pesquisador afirma que bons indicadores de mercado de trabalho e de saúde também são fundamentais. Da Rádio Nacional em Brasília, Priscila Mazenotti.
6: O Instituto Nacional de Meteorologia emitiu um alerta de perigo, indicado pela cor laranja, para 8 estados e o Distrito Federal nesta sexta-feira. Segundo a previsão, entre o meio-dia e as 6 horas da tarde, a umidade relativa pode variar entre 20% e 12% em 501 municípios de Mato Grosso, Mato Grosso do Sul, Pará, Goiás, Tocantins, Maranhão, Piauí, Bahia e o Distrito Federal. O IMET ressalta que, com a umidade do ar nesse patamar, há risco de incêndios florestais e de prejuízos à saúde da população dessas regiões. Um outro aviso, também relacionado à baixa umidade do ar, abrange uma área maior do centro e nordeste do país. Neste caso, o alerta é amarelo, de perigo potencial, com umidade entre 30% e 20% e baixo risco de incêndios e danos à saúde. Esse aviso estará em vigor entre as 10h30 da manhã e 9 da noite desta sexta-feira. Outros 48 municípios localizados nos litorais do Rio Grande do Sul e Santa Catarina também devem ficar em estado de alerta amarelo durante toda a sexta-feira. No entanto, o risco dessas regiões é de ventos intensos e a movimentação de dunas de areia sobre as construções na orla. Para visualizar o mapa dos alertas, acesse o site do IMET e siga as recomendações de proteção emitidas pelo órgão. Sob supervisão de Fábio Cardoso, da Rádio Nacional do Rio de Janeiro, João Barbosa.
7: 20 novos cursos gratuitos chegaram à plataforma Orango, como parte do novo pacote de ampliação do sistema. O serviço, criado pelo Senac, completou recentemente um ano de funcionamento e oferece capacitação online gratuita em áreas como empreendedorismo, design, moda e marketing digital. A analista de desenvolvimento educacional do Senac Bahia, Isabel Santos, destaca que os novos títulos da plataforma estão voltados a temas como inovação e o uso da inteligência artificial.
8: São cursos curtos em que, para quem está fazendo uma qualificação, eles só têm a agregar. São cursos de 4, 8, 1 ou 20 horas. Cada curso tem uma carga horária específica e um prazo de tempo para término também específico.
7: Para além da base educacional, A plataforma também busca focar na preparação dos estudantes para um mercado de trabalho que muda constantemente. Isabel Santos pontuou quais ferramentas do sistema são voltadas para o encorpamento profissional dos participantes.
8: A gente tem cursos como o Cresça Online, são cursos de iniciação, né, para esses temas, principalmente de uso da inteligência artificial, o design gráfico na prática, o Desvendando a Inteligência Artificial, que explica um pouco quais as ferramentas a serem utilizadas, de que forma esses alunos podem utilizar a inteligência artificial, sem deixar de lado também a questão da nossa marca formativa, que é a autonomia digital.
7: Os cursos da Orango são gratuitos e totalmente digitais, oferecendo ainda um certificado de conclusão emitido pelo próprio SENAC. Para começar um curso na plataforma, basta acessar o site orango.senac.br. Da Rádio Educadora FM, diretamente de Salvador, Fred Ribeiro para a Rádio Nacional.
9: A Defensoria Pública do Estado do Rio de Janeiro faz nesta sexta-feira, na Estação Carioca do Metrô, a campanha Meu Pai Tem Nome. Durante a ação, serão realizados de graça exames de DNA e orientação jurídica. Os atendimentos começaram às 9 horas e vão até às 3 da tarde, por ordem de chegada. Para participar, basta comparecer com documento de identidade, CPF e comprovante de residência. Já a pessoa que busca reconhecimento deve levar certidão de nascimento ou declaração de nascido vivo. Todos os interessados precisam estar presentes para a coleta do material genético. A campanha também vai oferecer atendimento especializado para pessoas que desejam realizar o reconhecimento voluntário de paternidade ou maternidade, seja por vínculo biológico ou socioafetivo. Os resultados desta edição vão ser entregues no dia D da campanha, 15 de agosto, no estádio de São Januário, na zona norte da cidade do Rio de Janeiro. A campanha é promovida em todo o país pelo Conselho Nacional das Defensoras e Defensores Públicos Gerais e, além do reconhecimento da filiação, assegura direitos como pensão alimentícia, herança, benefícios previdenciários, acesso ao histórico de saúde familiar e o fortalecimento dos vínculos familiares. Em 2025, mais de 173 mil crianças foram registradas sem o nome do pai na certidão, o equivalente a 6,9% dos nascimentos registrados no país, segundo dados do Portal da Transparência do Registro Civil. Da Rádio Nacional no Rio de Janeiro, Cristiane Ribeiro.
0: O Ministério da Educação divulgou nesta quinta-feira a lista dos estudantes pré-selecionados na chamada única do Fundo de Financiamento Estudantil, o FIES, para o segundo semestre de 2026. Quem foi convocado precisa complementar as informações da inscrição até a próxima segunda-feira. Neste ano, o programa oferece mais de 112 mil vagas em instituições privadas de ensino superior. Desse total, cerca de 75 mil oportunidades são destinadas ao segundo semestre. Para participar da seleção, o estudante precisa ter feito alguma edição do Enem a partir de 2010, alcançado média mínima de 450 pontos nas provas, não ter zerado a redação e não ter participado do exame na condição de treineiro. Já para conseguir o financiamento, é necessário comprovar renda familiar bruta mensal de até 3 salários mínimos por pessoa. Segundo o Ministério da Educação, a classificação dos candidatos leva em conta a nota obtida no Enem e segue critérios como tipo de vaga, grupo de preferência e modalidade de concorrência. Também há uma ordem de prioridade. Tem preferência os estudantes que ainda não concluíram o ensino superior e nunca receberam financiamento estudantil. Em seguida, aparecem aqueles que não têm diploma, mas já utilizaram o benefício e quitaram a dívida. Depois, vêm os candidatos formados, que nunca tiveram financiamento, e, por último, os que já concluíram a graduação, utilizaram o programa anteriormente e já encerraram o pagamento. O MEC lembra ainda que cada candidato pode ser pré-selecionado em apenas uma das opções de curso, turno, instituição e local de oferta indicadas no momento da inscrição. Já os estudantes que não foram chamados nesta primeira etapa entram automaticamente na lista de espera para disputar as vagas que eventualmente não forem preenchidas.

0: Adolescentes e jovens de 13 a 24 anos podem contar agora com atendimento gratuito em saúde mental por meio da plataforma Pode Falar, que passa a integrar o aplicativo Meu SUS Digital, resultado de uma parceria entre o Ministério da Saúde e o Unicef, Fundo das Nações Unidas para a Infância. A iniciativa oferece escuta acolhedora humanizada, opção de anonimato e suporte online. Para acessar o serviço, basta entrar no aplicativo Meu SUS Digital e selecionar a opção Pode Falar na área de mini aplicativos. Ali, a pessoa é direcionada para a plataforma, que funciona de segunda a sábado, das 8 horas da manhã às 10 horas da noite, no horário de Brasília. O primeiro contato com o serviço ocorre por meio de um chatbot interativo. Esse sistema automatizado realiza uma escuta inicial e oferece informações educativas sobre bem-estar e saúde mental. Nesse espaço também são disponibilizados conteúdos simples e acessíveis sobre saúde mental que ajudam a pessoa a compreender melhor suas emoções. A partir do desejo do usuário ou quando identificada a necessidade de apoio mais direto, o sistema encaminha a conversa para o atendimento humano, por meio de escuta qualificada realizada por estudantes de graduação e pós-graduação de diferentes áreas do cuidado, como psicologia, medicina e educação, que atuam sob a supervisão de professores. Em caso de necessidade de atendimento e acompanhamento presencial, a pessoa é encaminhada para a atenção especializada, com continuidade do cuidado. Da Rádio Nacional, no Rio de Janeiro, Solimar Luz.
1: Giro de notícia. Produtores do Oeste do Paraná conquistaram 53 medalhas com 75 produtos inscritos na nona edição do Prêmio Queijo Brasil. Entre os destaques estão os queijos Origem, Granatu e Tome Negro do Oeste, que receberam medalhas de ouro. Ao todo, 15 das 19 tecnologias desenvolvidas pelo Bioparque e inscritas no concurso foram premiadas. O projeto oferece consultoria gratuita a pequenos e médios produtores e busca agregar valor à produção de leite e fortalecer a rota dos queijos finos do Oeste Paranaense. E a Defensoria Pública do Paraná abriu atendimento gratuito aos antigos pacientes do Hospital do Coração em Cascavel, que não conseguem acessar os prontuários desde o fechamento da unidade, isso em outubro de 2022. A assistência é voltada principalmente a pessoas em situação de vulnerabilidade e pode ocorrer pela via judicial ou extrajudicial. O Ministério Público também questiona as condições de armazenamento dos documentos. Grande abraço para você, uma ótima quinta-feira e até amanhã. De Curitiba, Mauro Conte, com informações da Rede Aerp.
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3: O Tribunal de Contas do Estado manteve suspenso pregão eletrônico lançado pela Secretaria de Estado da Administração e Previdência. O objeto é um benefício alimentar repassado a famílias em situação de vulnerabilidade social. A interrupção permanece até que a SEAP conclua investigação em relação à empresa vencedora do certame. Há indícios de que a BK, instituição de pagamento, esteja ligada a operações de lavagem de dinheiro do crime organizado. O valor estimado da contratação é de R$ 108 milhões. Omar Nasser, do Tribunal de Contas do Estado do Paraná. Os órgãos públicos devem atender os pedidos de acesso à informação de forma adequada. As demandas devem ser respondidas dentro do prazo e com fundamentação legal. A regra consta da Lei de Acesso à Informação. A norma foi reforçada pelo Tribunal de Contas do Estado ao emitir determinação à Terra Rica. O TCE julgou parcialmente procedente denúncia sobre desconfiança.

0: cumprimento da lei pela prefeitura. O tribunal exigiu que Terra Rica apresente um plano de ação voltado à melhoria do atendimento a essas solicitações. O prazo é de 90 dias, a contar do trânsito em julgado da decisão, que ocorreu em 4 de maio. Omar Nasser, do Tribunal de Contas do Estado do Paraná.
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3: O assédio eleitoral no ambiente de trabalho tem ganhado espaço nas denúncias recebidas por órgãos de fiscalização. A prática pode ocorrer de maneira direta ou disfarçada, aproveitando a relação de poder entre chefias e funcionários para influenciar escolhas políticas. Nas eleições municipais de 2024, o Ministério Público do Trabalho recebeu mais de 800 denúncias em todo o país. O advogado Luiz Gustavo de Andrade, professor da Escola Paranaense de Direito, explica quais condutas são proibidas e quais consequências podem atingir empresas e gestores.
4: O assédio eleitoral no meio do trabalho é proibido. No Brasil, a prática de condutas que vise influenciar o voto dos empregados ou constrangê-los em suas decisões eleitorais é considerada uma prática ilícita, e isso que caracteriza assédio eleitoral. Tá? É uma prática que viola tanto a lei das eleições quanto o código eleitoral, ali entre os artigos 297 a 302, que são dispositivos que visam justamente proteger a liberdade do voto, né? As empresas podem sim sofrer penalidades, incluindo multas, além de serem responsabilizadas por danos decorrentes de tais atos. O assédio eleitoral, ele se concretiza em duas vertentes, tanto na vertente eleitoral quanto na vertente trabalhista. Na vertente eleitoral vai poder caracterizar abuso de poder econômico, quando a empresa ela condiciona o voto a determinado candidato pela manutenção do emprego. Então, tanto o candidato beneficiado por essa prática empresarial quanto a própria empresa podem ser punidas por abuso de poder econômico, e no âmbito trabalhista caracteriza violação ao contrato de trabalho. Então, a empresa pode ser responsabilizada mediante condenação ao pagamento de danos morais para o empregado.
3: Além das punições financeiras, empresas podem responder a ações civis públicas, firmar termos de ajustamento de conduta e sofrer prejuízos à imagem e ao clima interno. Quando o trabalhador se sente pressionado, a orientação é preservar elementos que ajudem a comprovar o ocorrido e procurar os canais responsáveis pela apuração.
4: Então, um empregado que seja submetido a essa prática ilícita de assédio eleitoral pode denunciar de várias maneiras. Pode denunciar na Justiça Eleitoral, perante o Tribunal Regional Eleitoral. Essa denúncia pode ser feita diretamente mediante os canais de recebimento de denúncias que a Justiça Eleitoral mantém em o site do TRE. Pode ser dirigida ao Ministério Público Eleitoral. Então, também é possível levar denúncias ao Ministério Público, que vai adotar ações e medidas contra o empregador. Associações e sindicatos, já no âmbito trabalhista, os sindicatos são órgãos que ordinariamente que recebem esse tipo de denúncia e procedem à atuação junto à empresa. Essas denúncias podem inclusive ser feitas de forma anônima aos sindicatos. E há ainda canais de ouvidoria do próprio Ministério Público do Trabalho, que tem atuado bastante, né, na defesa de empregados contra assédios eleitorais.
3: A coação nem sempre aparece como uma ordem explícita sobre em quem votar. Muitas vezes ela surge em reuniões, mensagens em grupos corporativos, cobranças indiretas, promessas de vantagens ou ameaças relacionadas ao emprego e aos benefícios. Dr. Luiz fala sobre os sinais mais comuns de assédio eleitoral.
4: Sinais mais comuns de assédio eleitoral no ambiente de trabalho incluem pressão para votar em determinado candidato ou em determinado partido. Isso ocorre quando os funcionários são intimados por superiores, pelos chefes, pelos coordenadores de seção a votarem em determinado candidato, são instigados a isso. Ocorre mediante promoções ou punições ligadas a decisões eleitorais. Então, se você se comprometer ao voto em determinado candidato ou partido, você recebe uma promoção. Então, eu estou aqui abusando do poder econômico. Ou, ao contrário, se você se recusar, você é punido, né, mediante restrição a acesso a cargos ou funções melhores dentro da empresa. Ocorre também mediante reuniões obrigatórias com temas eleitorais. Então, invariavelmente, as empresas convocam reuniões para discutir a importância do voto ou para discutir a importância da participação popular no processo eleitoral, mas são, na verdade, reuniões disfarçadas para induzir os empregados a votar em determinados candidatos. E na divulgação dentro da empresa, dentro do ambiente laboral, de propaganda política intrusiva, de propaganda de determinados candidatos, de determinadas ideologias ou de determinados partidos. Colocação de cartazes, folhetos, anúncios, criando um ambiente de pressão no empregado, ainda que implícito, na mensagem que está sendo transmitida por esses veículos, né? Então, tudo isso são formas de caracterizar o ambiente, o assédio eleitoral no ambiente de trabalho. E se você se sentir pressionado, você, enquanto empregado, se sentir pressionado, denuncie.
3: Especialistas recomendam que as empresas adotem neutralidade institucional, orientem as lideranças, evitem manifestações partidárias em canais oficiais e ofereçam meios seguros e confidenciais para denúncias. A liberdade política do trabalhador é um direito e não pode ser condicionada à manutenção do emprego ou a qualquer vantagem profissional. Repórter Flávia Consoli.
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Bom dia, excelente segunda-feira. Tamo junto por aqui, hein? Sou Silvia Sprenger. Bora lá abrir mais uma semana com muita música boa aqui na Mundo Livre. Trago o YouTube.

0: Mundo Livre, sua atitude sonora, New Order, Regret e também Elton John com Dua Lipa. Que feat, hein? Cold Heart aqui na programação. Já já nosso Mundo Livre Flow tá chegando, hein? Primeira edição de hoje, trazendo 10 sons na sequência. E a primeira vem com Tears for Fears. Eu, se fosse você, não perdia de jeito nenhum.
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0: Mundo Livre, sua atitude sonora. E foi o Kiss com Rock and Roll All Night. E agora aqui no Flow, Bruce Dickinson.
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0: Aí sim, é Stevie Miller Band na Mundo Livre, sua atitude sonora é Abracadabra e ainda Mano Tchau, Bongo Bong. Essas encerram aí nossa primeira edição do Mundo Livre Flow dessa segunda-feira. Espero que você tenha curtido e já deixo a dica pra você não perder as demais edições, porque sim, né? Ao longo dessa segunda você vai curtir aí mais 10 sons na sequência, um coladinho no outro. Esse é o nosso Flow. E já já, minha gente, tem Mundo News trazendo música boa e informação na medida certa. Bom dia, boa segunda-feira, boa semana.
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6: E aí, bom dia! Uma excelente segunda-feira para você. Hoje, dia 3 de agosto de 2026. Tô aqui contigo, sou Silvia Sprenger, abrindo mais uma edição do nosso Mundo News. A primeira dessa semana. Vamos lá, então. Sempre trazendo música boa, informação para você aqui nas manhãs da Mundo Livre, de agora até as 9. É isso que temos, hein? Essa combinação perfeita. Música, informação e o nosso ingrediente secreto. Secreto não, né? Mas especial, que é você me ajudando a fazer o Mundo News. Para isso, venha pelo nosso WhatsApp, que é o 992579390. Bora juntos, então, fazer essa edição do Mundo News. Belíssimo amanhecer hoje em Curitiba, muita gente registrando, já enviando aqui pelo nosso WhatsApp. Agora 14 graus, de acordo com o CIMEPAR, e realmente um céu muito bonito, cor de rosa aí em várias regiões. Muitos destaques hoje, além dessas pinturas que eu estou recebendo aqui no WhatsApp, muitos destaques aqui no Mundo News de hoje. Olha só, gente, o Detran está retomando o modelo anterior e o valor do exame para a CNH sobe para R$ 323. Te conto mais sobre isso aqui ao longo do Mundo News. E também, conta de luz continua mais cara em agosto com bandeira amarela. Tem ainda avisos de trânsito sempre por aqui, inclusive você me ajuda, né? Mandando as informações aí. Mas vou te contar sobre mudanças para quem passa ali pelo bairro Capão Raso, isso a partir de hoje. Então, mais um dos assuntos aqui do Mundo News. Quem está com a gente hoje é a Letícia, mandando mensagem aqui no WhatsApp. Das maravilhas da vida, ver o nascer do sol, chance de um novo dia, de repetir ou de fazer tudo diferente. Um novo dia é uma página em branco para escrevermos e pintarmos o que quisermos. Boa semana para todos. Letícia, cedinho já, olhando esse belo amanhecer, mandando registro e filosofando, né? Muito bom, Daniel Iglesias também está com a gente, estava curtindo o Mano Tchau ali no Flow e curtindo esse visual. Excelente semana a todos da melhor rádio do sul do mundo. É isso, a gente começa dessa maneira, com esse belo amanhecer, com muita música boa no Flow. E no Mundo News não é diferente, até porque eu dou start com o Morrissey, Sweathead. Bora juntos!

0: Primeira sequência do nosso Mundo News de hoje. Tava incrível, hein? Começamos muito bem o nosso Mundo News nessa segundona, dia 3 de agosto. Você curtiu aqui na Mundo Livre? Sua atitude sonora, Pet Shop Boys, West End Girls. Ainda rolou Roxette com Joyride. E aí o som novo do Dexter and the Moon Rocks Freaking Out, que eu adoro, hein? Sonzeiraça! São 7 horas e 18 minutos. Vamos lá, porque tem informação para você, inclusive alerta de trânsito. Já começo com esse. A Larissa Zanato, aqui da redação da Mundo Livre, passou aqui um alerta, gente, de um acidente ali na rodovia João Leopoldo Jacomel, esquina com a rua Betonex, trânsito parado próximo ao Parque das Águas, sentido Pinhais. E, segundo ela me passou aqui, sentido Curitiba, trânsito lento também. Então, já esse alerta aí para quem está saindo de casa agora cedinho ali na região, então, do Parque das Águas. Deixa eu te contar que o Detran do Paraná vai voltar ao sistema antigo de agendamento dos exames para emissão e renovação da CNH, gente. A mudança passa a valer a partir de hoje, já após uma decisão do Tribunal de Contas do Estado. As clínicas credenciadas contestaram o modelo que previa redução no valor e, por isso, então, a suspensão desse novo modelo. Com isso, os exames de aptidão física, mental e avaliação psicológica voltam a ser distribuídos entre todas as clínicas credenciadas com o contrato vigente. E outra mudança é no valor, né? Os exames deixam de seguir o teto aí de R$ 180,00 previsto no novo modelo e voltam a custar R$ 323,73. Bom, o Detran disse que vai apresentar estudos técnicos ao Tribunal de Contas, então talvez aí volte a esse valor, né? Novo proposto. Vamos aguardar. Muita gente mandando imagens desse belo amanhecer. Sabe que aqui nas Mercedes agora já entrou nebulosidade, né? Mas tinha um céu cor de rosa bem bonito hoje cedo. Muita gente mandou já sua mensagem e a gente vai saber como fica o tempo logo mais aqui no nosso Mundo News. Agora, 14 graus de acordo com o Cimepar. Te conto sobre o tempo nessa semana daqui a pouco. Porque agora eu quero trazer mensagens da galera, pessoal que está se manifestando aqui no nosso Whats. Tô com a Ju Xerém aqui, ó. Realmente, céu visto do bairro Alto é o mais bonito de Curitiba. A gente sempre recebe vários registros do bairro Alto e é belíssimo mesmo, né, Ju? Ela que tá pedindo, inclusive, um abraço aqui pra galera do Amigos da Inclusão CWB e um especial pra Fran, que tá de aniversário hoje. Tá aí, abraço enviado, parabéns, viu, Fran? Claudinei também com a gente no Contorno Norte, Tamandaré, sentido Curitiba, não está tão lindo, mandou um registro. Por lá, nebulosidade. Rodrigo Góes trazendo um alerta de trânsito também, gente. Estrada da Ribeira, divisa de Colombo e Curitiba, tudo parado, sentido Curitiba. Camila Gerken com a gente, de volta às aulas por aqui. Bem-vinda de volta aí às aulas, vida que segue, né, Camila? Recebi também mensagens aqui da galera falando do agosto de Deus, né? A Sônia falou disso, a Annelise Finger também. Que seja um mês abençoado aí. E é isso, né? Agosto está entre nós. Hoje é o primeiro dia útil de agosto, né? Isso mesmo, porque dia primeiro foi aí no sábado, né? Então, vamos pra frente aí. Que agosto seja um mês bacana pra todos nós. Tem muita gente que faz careta pra agosto, né? Eu confesso que gosto. Ah, gente, eu recebi uma sugestão de enquete tão legal aqui do tio Carlos. Ele que é nosso ouvinte assíduo. Vamos com ela hoje. Ele mandou essa sugestão aqui na semana passada, deixei no meu banco de enquetes. Aliás, faça isso também, pode mandar aí, que a gente vai utilizando sempre que possível, tá? E essa aqui é bacana, ó. O tio Carlos, que é piloto de aplicativo em São José dos Pinhais, e sugeriu o seguinte, que as pessoas digam qual a sua profissão em termos técnicos. Eu vou até dar uma ampliada aqui, né? Um nome pomposo para sua profissão também tá valendo, tá? Bom, ele já deixou exemplos aqui, então vamos com eles, que daí fica até mais fácil de entender. Eu, até abril desse ano, ele conta, né? Era gestor de unidade móvel de transporte rodoviário de cargas perecíveis. Tive que até tomar um fôlego aqui, porque é longo esse nome, né? Mas o que quer dizer isso? Motorista de câmara fria. E agora ele diz que é gestor de unidade móvel no segmento de mobilidade urbana. Ou seja, motorista de aplicativo. Gostei dessa sugestão, então bora com ela. Dê um nome pomposo para sua profissão ou um termo técnico? Pode inventar, inclusive, também, tá? É isso aí. Então manda sua mensagem, estamos aguardando já já. Eu trago aí as participações da galera, as primeiras. E o nosso Mundo News está só começando. Já volto com The Cure, previsão do tempo e muito mais.
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0: Gorilas aqui na Mundo Livre, sua atitude sonora, Clint Eastwood, ainda System of a Down, Aerials. 7:37, bom dia pra você, excelente segunda-feira. Todo mundo já quer saber do tempo, né? Como é que fica o dia de hoje, a semana, pra se organizar, né? Saber quando lava a roupa, aquelas coisas bem práticas mesmo do dia a dia, né? Euzinha aqui já louca pra me organizar também aí pra essa semana, até porque tem muita roupa pra lavar. Pois sabe que hoje é justamente um bom dia pra você fazer isso, viu? Estamos agora com 14 graus. Vamos a 23 de máxima e teremos sol aí ao longo de 4 horas desse dia. Amanhã, da mesma forma, teremos sol também, muito parecido com o dia de hoje. Um pouquinho mais frio de manhã, ó, 12 de mínima, 23 de máxima. E aí tem uma mudança vindo na quarta-feira, tá? Então veja, a gente começa a semana com temperaturas agradáveis em Curitiba, tempo seco. E aí na quarta-feira começa a vir uma mudança, podemos ter alguma chuva já chegando, não com muita intensidade, né? E a partir da quinta aí essa chuva ganha força, tá? Na quarta ainda o sol pode aparecer, sim. E aí na quinta e na sexta, dias com um volume maior de chuva e aí provavelmente sem a presença do sol, tá bom? E chega a esfriar? Não, de fato, tá? Na quarta-feira 12 de mínima, 23 de máxima, mesma coisa da quinta. E na sexta-feira, aí esfria um pouquinho mais, 10 de mínima, 20 de máxima. Fim de semana, um preview muito rápido aqui para você. Sábado, com 9 de mínima e 19 de máxima. Tudo pode mudar até lá? Sim, pode. Tanto que dia a dia eu vou atualizando para você por aqui. Então hoje dá para lavar a roupa, tá? Aproveite que até a quarta teremos um tempo mais firme em Curitiba. E temperaturas agradáveis. Bora para nossa enquete que tá legal demais. O pessoal tá correspondendo aqui e participando muito, até porque é muito boa, né? O tio Carlos sugeriu perguntar a sua profissão em termos técnicos, né? E eu até coloquei outra possibilidade aqui, um nome pomposo para sua profissão. Ele mesmo gestor de unidade móvel no segmento de mobilidade urbana, ou seja, motorista de aplicativo. Com exemplo até fica mais fácil de entender, né? Qual é a nossa enquete aqui. Bom, o Luiz Guilherme Fenianos falou que essa enquete está top hoje. Eu também adorei, viu, Luiz Guilherme? E ele conta que ele é gestor de riscos na área de segurança e prevenção de perdas nos riscos do trânsito e cuidados com o futuro das famílias, tanto no financeiro como descanso. Resumindo, corretor de seguros. Ingrid Kozinski, sobre a enquete de hoje, sou engenheira de manutenção e biomecânica humana ou CEO de desbravamento humano, sou massoterapeuta. Ah, eu não tinha conseguido adivinhar o que ela era lendo a descrição ali, viu gente? Fer Grali, que sou operadora de mesa telefônica ou operadora de central telefônica PABX, sou telefonista. O Kleber Xavier, termo técnico para minha profissão? Educador para os anos iniciais de ensino e aprendizagem, ou seja, professor de matemática do ensino fundamental. Tô adorando, gente. Agora, como será que é o termo técnico para dentista, hein? E para chefe de cozinha? Já te conto, essas são algumas das mensagens que estão chegando por aqui. Eu tô aguardando ansiosamente a sua também. Temos a Ali Lorena participando aqui também, dizendo que essa enquete vai render muitos risos. E já está rendendo, né? Euzinha que estou lendo as mensagens aqui, estou me divertindo muito. E já já vou trazer mais uma rodada de mensagens, inclusive a da Ali e outras tantas que estão chegando. Então participe sem demora. Logo mais aqui no Mundo News, temos a Manu Mariani do G1 chegando para trazer os destaques de hoje. E ainda, muito som bacana, vou trazer Green Day e muito mais. Na nossa próxima sequência, 7:41, bom dia.
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0: Mundo Livre, sua atitude sonora. A gente ouviu aí, gente, The Clash com Rock the Casbah. Ainda rolou Elvis Presley com A Little Less Conversation. Sonzeiras que você curte aqui na Mundo Livre, sua atitude sonora. Curtiu ouvir esses sons? Eu, particularmente, amei. Tava empolgada aqui no estúdio, viu? Olha, tem um aviso de trânsito aqui que chegou do Paulo Barão, nosso ouvinte, linha verde, sentido Pinheirinho. Duas pistas da esquerda bloqueadas em frente a Eletro Rastro. Teve um acidente envolvendo dois carros. Paulo, muito obrigada pelo aviso. Agora, aquela hora, gente, que eu recebo a nossa querida Manu Mariani, do G1 Paraná, que vem trazer os destaques aí dessa segunda-feira, dia 3 de agosto. Tudo bem, Manu? Bom dia.
1: Bom dia, Silvia. Bom dia, ouvintes. Sempre bom voltar aí segunda-feira com notícias para todo mundo.
0: Isso aí. Bora contar pra gente o que tá rolando de
1: importante. Bora lá, porque olha só, Silvia, duas mulheres foram flagradas com 4 ampolas de um remédio para emagrecimento trazido ilegalmente do Paraguai em um carro oficial da Câmara de Vereadores de Contenda, aqui da nossa região metropolitana.
0: Caramba!
1: Né? A apreensão foi feita pela PRF na 277, em Irati, na tarde de sexta, mas foi divulgada ontem. Uhum. Segundo a polícia, esses produtos estavam escondidos no porta-malas, sem documentação de importação e sem receita médica. A motorista foi enquadrada, em tese, por contrabando, e as duas mulheres e o veículo foram liberados após ali orientação da polícia.

0: Federal e da Receita Federal. O G1 procurou a Câmara de Contenda, mas até o momento não teve retorno e, claro, o nome das mulheres não foi ainda divulgado oficialmente. Esse é o destaque desta segunda, aí dessas mulheres que vieram trazendo medicamentos para emagrecimento do Paraguai.
1: Caramba, hein, Manu? Vamos ficar de olho, então, nas atualizações.
0: É isso aí. Mais detalhes, pessoal, confere lá no G1 Paraná.
1: Beleza. Manu, hoje diga a nossa enquete aqui tá bem legal. Nosso ouvinte tio Carlos perguntou o seguinte, né? Um nome pomposo para sua profissão ou um termo técnico também. E eu confesso que fiquei curiosa para saber de você, nossa jornalista aqui do G1. Teria algum termo técnico pomposo ou diferente, sim, para definir?
0: Termo técnico? Eu acho que posso dizer que eu sou gerente de fofocas rigorosamente verificadas. O que você acha?
1: Eu gostei disso, achei bacana, hein, Manu? Muito bom.
0: Boa, né? Gostei dessa enquete.
1: Legal, né? Então nós vamos seguir aqui com o que os ouvintes estão trazendo. Aguardo você amanhã, fechou?
0: Conte comigo, Silvia, e até amanhã.
1: Valeu.
0: Valeu.
1: Muito bom, gente. Bora seguir então, que tá divertido demais isso aqui. Conta pra gente, né? Dá um nome pomposo aí pra sua profissão ou traga um termo técnico, né, pra definir sua profissão. Foi a pergunta que tio Carlos fez. Ali Lorena tá com a gente. Essa enquete vai render muitos risos e tá rendendo já, hein, Ali? Eu sou a facilitadora de milagres operacionais e tradutora de clientes confusos, também nominada assistente administrativo comercial. O Tiago, sou gestor do sistema estomatognático, traduzindo, cirurgião dentista. A Mari Chef, eu sou executiva de alimentação especializada em comida caseira, ou seja, chefe de cozinha de comida caseira. Ficou pomposo. Aqui a Laura Najla, especialista em qualidade, segurança e conformidade na indústria da saúde, atuando aí nos bastidores da indústria, transformando ciência em produtos seguros e confiáveis. Farmacêutica industrial, hein? Ainda, gente, aqui, cadê o nome dele? O Gustavo. Sou marketing externo no ramo de distribuição de conectividade via celulose, ou seja, panfleteiro. Tá muito divertido isso aqui, né? E o vendedor de alimentos, qual seria o nome pomposo para essa profissão? Vou trazer para você daqui a pouco, aqui no nosso Mundo News. Agora, 8h02, já reloginho virando. E eu volto já com a tua resposta na enquete. Também som do Steppenwolf e alertas de trânsito, que tem mudança hoje no bairro Capão Raso. Daqui a pouco, detalhes para você. 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

Bom dia, excelente segunda-feira. Como é bom começar a semana junto contigo aqui nas ondas sonoras do Mundo Livre FM. Sou Silvia Sprenger, tá rolando o nosso Mundo News. Música boa, informação, nosso papo gostoso pra gente começar muito bem nossa semana, hein? 14 graus agora em Curitiba, hoje devemos ter sol entre nuvens, né? 4 horinhas de sol com alguma nebulosidade. A máxima deve chegar a 23 graus, nada de chuva. A chuva deve dar as caras por aqui a partir da quarta-feira, quando tem uma mudançazinha e mais alguns dias de chuva em seguida. 8h05 agora, hora de ouvir Steppenwolf, Born to be Wild.

0: Ah, esse som dos Foo Fighters é demais. Você ouviu aqui na Mundo Livre Times Like This. Sua rádio de atitude também tocou Colin Hay com a delicinha Into My Life. São 8 horas e 20 minutos agora. Bom dia pra você. Deixa eu trazer um alerta aí pra uma mudança no trânsito, gente, por causa de obras, né? Ali no Capão Raso, tá? Então fique atento, atenta se você passa por lá. Essa mudança é a partir de hoje. A rua Deputado Valdemiro Pedroso, entre a Avenida República Argentina e Antônio Gasparim, será bloqueada aí por causa das obras do novo Inter 2. Na primeira etapa, até o dia 9 de agosto, a interdição será parcial para obras de drenagem e instalação de fibra. E entre os dias 10 e 14 de agosto, aí o trecho será totalmente bloqueado para execução de outras intervenções, tá? Então, quem segue pela República Argentina deve desviar pela rua João Boná. E os motoristas que vêm pela Antônio Gasparim devem acessar a rua Luiz Del Gobo. Durante o bloqueio parcial, a entrada e saída de ônibus no terminal Capão Raso vai funcionar no sistema Pare e Siga. Nesse período de interdição total, aí algumas linhas do transporte coletivo terão desvios de itinerário. Partiu enquete, gente, até porque tá legal demais. Tio Carlos sugeriu perguntar aí qual seria um termo técnico ou, né, um nome pomposo para sua profissão. E o pessoal tá sendo muito criativo aqui, tá divertido. Temos o Edson Dávila, ele que é o famoso vendedor de carros, falou que é especialista em transação e substituição de veículos. A Elaine Rosa, meu maridinho Luiz me intitulou a GPT, gerente da pi toda. Deu para entender, né, gente? Pois desde que tive meus filhos, não trabalhei mais profissionalmente, mas gerenciar casa, marido, filhos e a própria vida é coisa grande também. Oxe, se é, hein, Elaine? Wellington, eu sou gestor de negociações de suma importância para a vida humana. Vendedor alimentício. O Claudinei, que tecla de São José dos Pinhais, sou gestor de unidade móvel, coletora de resíduos, ou seja, coletor de lixo. O Melo, departamento de correção de corpos mal vestidos, vulgo alfaiate. Temos ainda aqui a Isabel Marcelino, não, desculpe, a Ruth Isabel Marcelino. Sou especialista em resolver problemas que ninguém sabia que existiam. Com uma trena na mão e café na outra, engenheira civil. E qual seria, gente, o nome pomposo para quem trabalha aí na área de higienização de estofados, hein? E de um manobrista? Já te conto, porque temos participações aí, várias, né? Mas essas eu vou trazer já e junto com outras tantas. E mais a sua, você que está teclando agora, participando da enquete, já eu trago a tua mensagem, tá bom? E vou te contar ainda que a conta de luz continua mais cara em agosto, com a bandeira amarela. Claro que vou trazer também mais música boa, tem Blind Melon chegando e muito mais aqui no Mundo News.
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0: 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ZZ Top pra fechar aí mais uma sequência recheada de sons incríveis. A gente curtiu Lagrange. E aí o José Luiz Selinga, nosso ouvinte, se manifestou dizendo que ZZ Top é demais. Som no máximo. Essa merece mesmo, né? Ouvir bem alta aí pra dar aquela energia na segunda-feira. Ainda curtimos o Cazuza com Exagerado. Agora são 9 horas e 42 minutos. Hora de eu te contar o seguinte, gente. Que a conta de luz vai continuar mais cara em agosto. A ANEEL manteve a bandeira tarifária amarela pelo quarto mês seguido. Com isso, então, os consumidores seguem pagando aí um valor extra de R$1,88, né, a cada 100 kWh consumidos. Cobrança que já aparece diretamente na fatura. Segundo a ANEEL, a decisão foi mantida por causa da estiagem, que reduz o nível dos reservatórios das hidrelétricas e aumenta a necessidade de usar aí usinas termoelétricas que têm um custo maior para gerar energia. E aqui na nossa enquete de hoje, tá muito legal, hein? Já agradeço ao tio Carlos, nosso ouvinte, que sugeriu perguntar aí um nome técnico, ou eu dei uma incrementada aqui na enquete, né? Um nome pomposo também, como você preferir aí para sua profissão. Pois então, Patrícia e David estão com a gente. Eles são empresários do ramo de higienização de estofados. Mas olha só o que eles escreveram aqui, hein? Olha a profissão deles. Sommelier de tecidos e barão e alquimista do tecido imaculado. Olha só, que chique. Lizilei, sou mestre dos cofres, controladora universal das planilhas e defensora dos orçamentos. Resumindo, gestora financeira. Eliakim, sou especialista em logística urbana personalizada. Em gestão de pessoas, às vezes psicólogo e guia turístico e de pessoas que estão perdidas. Adivinha se ele não é motorista de aplicativo, hein, gente? Estamos ainda aqui também com Juliano Sela, do arquitecla do Abranches. Eu posso dizer que eu sou especialista em milagres envolvendo todas as religiões e adivinhação, especializado aí no não uso de bola de cristal. E sou analista de suporte de TI. Sensacional. Temos ainda aqui o Richard. Silvia, bom dia. Amo ouvir você. Que bom, Richard. Obrigada por estar aqui com a gente, viu? Olha o que o Richard diz. Meu colega sempre quis um cargo importante e eu o nomeei diretor executivo de movimentos estratégicos, ou seja, manobrista. E uma analista de logística, gente, qual seria o nome pomposo para essa profissão, hein? Vou trazer para você já já aqui na nossa enquete que tá bombando. Participa aí também que eu registro a tua mensagem, tá? Temos mais um bloco de Mundo News pela frente, então dá tempo ainda. Vou tocar também som do Depeche Mode para você e muito mais.
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0: Encerrando o nosso Mundo News de hoje, 9h02. Vamos lá, gente. A gente curtiu Prince, When Doves Cry, pra encerrar muito bem, aliás, né? Adoro esse som. E ainda Baraka Palmer, Another Way. Você curtiu aqui na Mundo Livre sua atitude sonora? Tô com uma mensagem do Douglas aqui, enviando um alerta de trânsito. O trevo do Atuba tá intransitável. Caramba, hein? Obrigada por comentar aqui, trazer essa informação pra gente, Douglas. E nossa enquete de hoje foi sugestão do tio Carlos. Ele que falou pra gente perguntar o seguinte aqui, viu? Diga qual é a sua profissão em termos técnicos. E eu trouxe aqui mais um elemento também pra enquete, né? Pra você dar um nome pomposo pra sua profissão. Ele mesmo é motorista de aplicativo, gente. Ou seja, gestor de unidade móvel no segmento de mobilidade urbana. Adorei essa enquete e trouxe aqui hoje para você. O Civaldo Pereira mandou aqui um bom dia, disseminadora de boas energias via frequência modulada. Tá falando da minha profissão, gente, de radialista, locutora. Adorei, Civaldo. E ele conta que a dele é especialista em arrefecimento e lazer das famílias. Instalador de piscinas, muito bom. Ainda tem a Cris Jesus aqui, ó, mago dos prazos impossíveis e milagres operacionais, especialista em teletransporte de cargas com prazos vencidos, vulgo analista de logística. O Daniel Ribeiro mandou aqui, ó, eu sou ilustrador cutâneo, especialista em coloração dermatológica, tatuador, né, Daniel? O Ricardo, vendedor de bons sonhos, vendedor de colchões. O Lourenço, jogador de pessoas do avião, instrutor de salto duplo de paraquedas. Elisete, mentirosa para sobreviver. Olha o que ela disse, gente, é isso mesmo. Ela é vendedora, caramba, hein? E o Jefferson, protetor e controlador de anjinhos e cavaleiros e damas. E receptor de caixinhas e comidas abençoada por mãos. Resumindo, sou porteiro. Eu não ia adivinhar, não, viu? Ai, gente, muito bom. Adorei, viu? Agradeço ao tio Carlos pela bela sugestão. Também agradeço aí a você que participou da enquete. Chegaram muitas mensagens, impossível dar conta de todas. E a gente tá junto amanhã de novo, hein? Com mais Mundo News nesta terça-feira. Música boa, informação. E você aqui comigo sempre. Não vá perder a partir das 7. E eu já volto trazendo Pink Floyd e muito mais.
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Bom dia, excelente segunda-feira para você que me acompanha aqui na Mundo Livre. Sou Silvia Sprenger e abro mais uma sequência. Só tem musicão por aqui. Pink Floyd para começar.

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1: Aqui na Mundo Livre, sua atitude sonora, camisa de Vênus, país do futuro, ainda Red Hot Chili Peppers, Aeroplane. Tudo bem com você nessa segundona? Ah, gente, vamos lá, né? Começar muito bem a semana, com aquela boa energia, para que a semana seja legal, né? E dá para dizer que a gente tá começando agosto praticamente, porque hoje é o primeiro dia aí, né? Útil do mês de agosto. Então vamos para cima e vamos fazer acontecer. Eu já tô voltando pra trazer mais música boa pra você. Tem Offspring. Aliás, falando em energia, né? Offspring vem aí com o som daqueles pra você. Bom dia!
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0: Pedrada do Arctic Monkeys aqui no Mundo Livre, sua atitude sonora, Are You Mine? Ainda ouvimos o Rapa com a música Mar de Gente, que é muito boa também, né? Essa é a Mundo Livre, entregando a melhor playlist aí pra você curtir muito a sua segunda-feira junto com a gente. Vamos juntos, hein? O que tem na volta de um rápido intervalo? Tem Killers, minha gente, uma música daquelas, eu adoro. Bom, eu sou muito fã do Killers, né? Mas essa música que tá chegando aí é incrível. Eu sei que você vai gostar demais também. Segura que eu já volto.
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0: Black Crowes aqui na Mundo Livre, sua atitude sonora, Remedy, ainda em Nexus Need You Tonight. E lá de 1977 veio o som dos Bee Gees, Staying Alive. É isso, né? Desde 1977, fazendo o pessoal dançar, né? Esse som é contagiante e você curtiu aqui na Mundo Livre. Aliás, quem gosta de Bee Gees e mandou mensagem aqui no nosso WhatsApp falando sobre isso foi o nosso ouvinte Rafael Eduardo, fã de carteirinha, tá sempre presente aqui com a gente na Mundo Livre. Valeu, Rafa, pela mensagem. Uma excelente semana aí pra você e pra todo mundo que tá ligado aqui na Mundo. 10 horas, 4 minutos, tô voltando já. Tem Limp Bizkit na área e muito mais.
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7: Pipoca é janta?
6: Os amantes da pipoca se perguntam. Olha, segundo matéria no G1, a pipoca é fonte de fibras e quando combinada com outros itens, pode sim formar uma refeição completa. Já como lanche, ela é uma ótima opção, pois dá saciedade e tem poucas calorias. Mas afinal, para que a pipoca vire um bom jantar, quais as opções de complementos? Segundo nutricionistas ouvidas pelo G1, frutas, vitaminas e suplementos proteicos.
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0: Tô de volta, bom dia pra você, boa segunda-feira. Bora curtir mais uma sequência de sons incríveis aqui na Mundo Livre. Tá, Limp Bizkit.

0: Olha aí, som do Counting Crows na Mundo Livre, sua atitude sonora Accidentally in Love, ainda YouTube com a nova e maravilhosa, hein? Street of Dreams. Mundo Livre sempre apresentando o que tem de melhor pra você aqui na nossa playlist. Daqui a pouco tem meio-dia Paraná, gente, na tela da RPC a partir das 11h45. Estamos com a Ana Carolina para trazer os destaques de hoje. Ana, é contigo, bom dia!
1: Silvia, amigos Mundo Livre, que bom estar aqui com vocês. Eu já quero abrir um cardápio do meio-dia falando de alimentação e do desafio de encher o carrinho com o mesmo orçamento. O meio-dia foi comparar os preços desde o início do ano para mostrar quais são os produtos que puxaram a alta e onde é possível economizar. Eu não sei vocês, mas a sensação que eu tenho cada vez que eu vou ao mercado é que eu gasto mais e saio com menos. As sacolinhas estão cada vez mais leves, o carrinho está cada vez menor e mais vazio. Exato. Às vezes já estou carregando cestinha, porque está tudo mais caro.
0: É bem
1: então,
0: isso.
1: Então aquele arroz, feijão, a salada e a carne, que é o prato típico do brasileiro, precisamos encontrar o vilão e tentar economizar. Será que é possível? Meio-dia foi atrás de especialistas para tentar fechar essa conta.
0: Opa.
1: Aí, gente, a gente precisa falar e esclarecer dúvidas da população em relação ao sistema eletrônico de votação, entender como funciona e, claro, eliminar qualquer possibilidade de fake news. Urna eletrônica estará nas escolas em diversos espaços do Paraná essa semana e a gente vai mostrar essa ação que é justamente esse o objetivo, combater a desinformação. E aí a gente entra em cena também para mostrar como isso é importante, já que esse ano tem eleição e precisamos sim esclarecer esses pontos. Mas eu quero contar para vocês também que a Polícia Civil do Paraná, em ação conjunta com a Polícia Rodoviária Federal, está nas ruas na manhã de hoje para o cumprimento de 23 ordens judiciais contra uma organização criminosa investigada por roubos de cargas na rodovia Regis Bittencourt. Gente, ação que acontece em Curitiba, São José dos Pinhais, Campina Grande do Sul, Fazenda Rio Grande e Almirante Tamandaré. Essa quadrilha agia nas estradas da região metropolitana, que cortam a capital dos municípios ali até São Paulo. E a investigação iniciou em janeiro de 2025. Então é uma atuação muito, muito grande da polícia, muito importante. E a gente está acompanhando e vamos mostrar os desdobramentos dessa operação no nosso meio-dia, que traz todas as notícias, o serviço da cidade, do estado, com espaço para participação dos nossos amigos.
0: Cardápio recheado mesmo, hein, Ana? Estaremos de olho.
1: Aqui o carrinho sai cheio.
0: Isso aí, sem gastar nada, né?
1: Sem gastar nada.
0: Muito bom, Ana. Bom trabalho, bom jornal.
1: E até amanhã.
0: Até.
1: Um ótimo dia a todos.
0: Tchau, tchau.
1: Tchau.
0: Muito bom, gente, é isso. Meio-dia Paraná na tela da RPC, logo mais 11h45. E aqui na Mundo, Nirvana chegando já, já.
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0: Essa fez seu pezinho aí embaixo da mesa do escritório balançar, né? Stereo MCs aqui na Mundo Livre, sua atitude sonora Connected. Sim, eu sei, isso acontece, é inevitável. Também o Chris Cornell passou por aqui com You Know My Name. E tivemos a novidade do Soulja junto com Di Ferreiro, Time Won't Wait. Gostei demais desse som aí, que é novo e você curte aqui na Mundo Livre. 10 horas e 44 minutos, volto já trazendo Doors. Bora escancarar as portas dessa segunda-feira. Se isso ainda não aconteceu, a hora é agora, hein?
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0: Dois pés na porta, não é isso? É Bad Religion aqui na Mundo Livre, sua atitude sonora, American Jesus, ainda Black Keys, Lonely Boy. Que sequência incrível, né? Aliás, foi a minha última de hoje, hein? Sim, segunda-feira, tô tirando meu time de campo por hora. Amanhã eu tô de volta, tá bom? A partir das 6 da matina. E quem te acompanha agora é a Flávia Rocha. Então, olha, uma ótima segunda-feira pra você. Siga colado, colada aqui na Mundo o dia todo, tá? Tchau!
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0: Oiê, muito bom dia, boa segunda-feira, boa semana. Por aqui, Flávia Rocha.

Já chegando pra te acompanhar neste 3 de agosto de 2026. Bora curtir aquela sonzeira boa comigo. Eu começo hoje ao som de Blink 182. I miss you. Bom dia.

0: Demais aqui na Mundo Livre, fechando a minha primeira sequência dessa segunda-feira para começar a semana muitíssimo bem, né? A gente ouviu Kiss, I Was Made For Loving You, Titãs, Homem Primata, Amy Winehouse com a belíssima Back to Black e o novo som do Shawn James, Headed For The End. Lembrando, inclusive, que o cara estará em Curitiba nessa semana, né? Sabadão, Shawn James se apresenta no Hard Rock Café. Tô ansiosíssimo, inclusive, por esse show aí. Ele vai trazer, inclusive, as novas faixas do álbum Passage, novo trabalho aí do cantor, compositor e multi-instrumentista norte-americano Sabadão Shawn James na área em Curitiba. 11 horas e 20 minutos, bora seguir juntos por aqui. Estamos só começando e tem muita sonzeira boa pra rolar. Já já tem 10 direto pra você curtir aqui no Mundo Livre Flow.
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0: Mundo Livre e sua atitude sonora, o nosso querido e saudoso camaleão David Bowie, Rebel Rebel, aqui no Flow. Também Smash Mouth, All Star, Oasis, Supersonic, Van Halen, Jump. E abrindo essa edição do Flow, The Clash, Should I Stay or Should I Go? 10 sons direto por aqui. Então, a gente já curtiu essa primeira metadinha dessa edição. Agora 11h43, nessa segundona, a gente segue com Jet. Are you gonna be my girl?
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Mundo Livre, sua atitude sonora, o hino da mundo rolando aqui no nosso flow para fechar essa edição. Neil Young, Rockin' in the Free World. Também James Brown, I Got You, I Feel Good. E Kate Tunstall, Suddenly I See. Mundo Livre Flow ainda volta hoje na programação. Tem mais duas edições com 10 sons direto para você curtir. E eu te convido a chegar junto para almoçar comigo, porque tá chegando o Mundo Livre à la carte. Bora!

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0: Meio-dia e 5, uma ótima tarde. Sejam bem-vindos ao Mundo Livre à la Carte, sempre servindo para você aquela horinha recheada de deliciosos sons. Bora matar a fome? Por aqui, chefe Flavinha na cozinha, comandando o menu mais saboroso do seu rádio, em três tempos apetitosos. Entrada, prato principal e sobremesa. Claro que eu sempre conto contigo aqui no nosso restaurante sonoro, né? Então já tô com o WhatsApp aberto, esperando sua participação, esperando você me contar qual é o seu cardápio do dia. Então bora almoçar juntos e saborear o nosso cardápio sonoro, que começa hoje com R.E.M., Shiny Happy People. Bom apetite!
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0: Mundo Livre à la carte, matando a fome dos seus ouvidos e trazendo as delícias sonoras para o seu almoço de segunda-feira. Entradinha por aqui, esse prato tão irresistível que enlouquece qualquer um que o prova. Funny and Cannibal, She Drives Me Crazy. Também o Traje a Rigor, Ciúme e R.E.M. Shiny, Happy People. Meio dia 17, quem tá comigo por aqui? O César, o nosso querido Meia Hora. Bom dia, ótima semana para nós. Mesa 33 e hoje especial com mais duas cadeiras. Minha filha Évila e meu genro Yuri, ouvindo a Mundo Livre lá de Natal, Rio Grande do Norte. Que maravilha, hein? Aguardando o cardápio de músicas boas, manda ver, chefe Flavinha, um cardápio cheio de músicas boas para Natal, Rio Grande do Norte. Delícia demais, hein? Beijão aí, Évila e Yuri. Valeu, César. Sirlene Terres, boa tarde. Começando bem o alacate com Shiny Happy People, segundou. Michelle Schmidt também curtiu esse prato, hein? Tava saboreando. Boa tarde, chefe Flavinha, mesa 14, já curtindo essas especialidades da casa. R.E.M. e Ultraje, ótima combinação de entrada. Caiu bem, né? Caiu muito bem. E a Ju Castro por aqui, bom dia, chefe Flavinha, mesa 13, hoje chegando na hora. Almoço de hoje é o soborô de ontem. Manda um abraço pros amigos Suzana e Rico, dos Cachorros da Rua, que estão sempre ligados na Mundo. Ótima semana para todos. Valeu, Ju. Beijão aí também para Suzana e para o Rico. E quero mensagens por aqui, hein? Estou esperando mensagens aqui na minha cozinha sonora. Já já a gente volta com o nosso prato principal. 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

0: Mundo Livre, sua atitude sonora, matando a fome dos seus ouvidos no Mundo Livre à la carte. Aquele prato principal que é tudo o que você queria na hora do almoço, sem pensar em dieta, sem complicação, só vontade de comer e ouvir aquela comidinha sonora caprichada. All I Wanna Do é saborear cada garfada sem pressa aqui pra hoje. Esse foi o som da Sheryl Crow pra fechar esse bloco do prato principal. Também ouvimos Kings of Leon You Somebody e teve aquele prato com uns docinhos aí antes da sobremesa. Iggy Pop, Kate Pearson, Candy e AC/DC You Shook Me All Night Long. Meio-dia 37, Everson Dinossauro, salve Flavinha Rock, segundou em grande estilo. Hoje quem tá pilotando fogão sou eu e vai ser feijão à la dinossauro com porco. Tem que ter uma coisinha de carnívoro, segundo ele, pro dinossauro. Aquele beijo pra minha Patty Girl, o salve pro Flavinho Vidal e pro Rogério Lima, que teve uma perda no fim de semana, a mãezinha dele não está mais entre nós. Beijo, beijo, boa semana pros rockers, nossos sentimentos aí pro amigo do Everson, Rogério Lima. Valeu, beijão aí pra vocês. Jonas, boa tarde. Mesa 17, por gentileza. Só um suquinho hoje, por favor. Ah, eu tinha falado que teve um... Acho que o César, meia hora, né, comentou que a filha dele tá lá em Rio Grande do Norte, em Natal, Rio Grande do Norte, né, ouvindo a Mundo. E o Jonas falou o seguinte: acabei de voltar de Natal faz um mês e eu já falei como vocês fazem falta lá em cima. Gente, sempre lembrando, né, temos o aplicativo da Mundo Livre, o site da Mundo, então dá pra ouvir a Mundo de qualquer lugar. Inclusive, temos muitos ouvintes em outros países que não desgrudam aqui da nossa programação. E isso é muito legal. O Sandro, boa tarde, chefe Flavinha, mesa 78, só degustando esse cardápio sonoro. Luiz Júnior, boa tarde, mundo. Os mais belos e deliciosos pratos sonoros já sendo apreciados em minha mesa de número 22. E ansioso por uma bela sobremesa para adoçar os meus ouvidos. Nada diabéticos. Sim, a sobremesa tá chegando, então preparem os ouvidos. Fernando Sequeira, boa tarde, chefe Flavinha. Que delícia começar a semana com a companhia da Mundo, animando nossa hora do almoço. Ontem aqui foi dia de fazer marmitas para a semana, trabalheira, que é recompensadora. Hoje vamos de arroz, feijão, frango e leguminhos. Uma excelente semana para você e para todos os ouvintes da Mundo Livre. Sou adepta e concordo, é uma trabalheira, mas depois da semana fica um pouco mais fácil, né? O Cleverson, bom dia, e AC/DC é um prato chocante. E eu quero registrar também a mensagem da Sônia Maria Girardi por aqui, que mandou mais cedo aqui pro WhatsApp, e eu vi agora a mensagem dela falando o seguinte: bom dia, chefe Flavinha, amei o contracapa de ontem, sou fã dos Paralamas. E esse título despertou uma lembrança de um amigo muito querido. Em um Natal, nos presenteamos com CDs. Ele me deu o Nove Luas, né, dos Paralamas, que foi o disco do programa de ontem. E eu dei um título da Legião Urbana, que ele ainda não tinha. Ah, manda um abraço para minha amiga Cris Prendim, que é sua fã. Boa época, né, Soninha, que a gente dava CDs de presente, de Natal, de amigo secreto. Tenho saudades disso também e guardo ali minha coleção de CDs com muito carinho. Abração aí pra Cris também, beijão pra vocês, valeu sempre pela sintonia. Bora se preparar que tá chegando os nossos docinhos, nossa sobremesa do alacate.
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0: Mundo Livre La Carte, matando a fome dos seus ouvidos e trazendo a melhor sequência de pratos sonoros. Fechamos aqui com a sobremesa. É aquela sobremesa por aqui tão grande que você abre um sorrisão e uma bocona para dar a primeira colherada. Com The Smiths, você curtiu Big Mouth, Strikes Again. Também a Pitty, Teto de Vidro, Linkin Park, Crawling e Bob Dylan, Like a Rolling Stone. Uma hora em ponto e para fechar por aqui as participações dos nossos clientes no restaurante sonoro de hoje, a Michelle Schmidt mandando a fotinho aí da sua sobremesa de hoje, mingau de banana com farinha láctea. Farinha láctea é muito gostinho de infância, hein, Mi? César, meia hora novamente por aqui falando o seguinte, chefe, hoje aqui em casa é aquele prato caipira, frango ao molho com batata, feijão, arroz e macarrão. E a minha filha está ouvindo pelo aplicativo, né? Como eu falei agora há pouco, quem está mais longe aí pode matar saudades da Mundo Livre ouvindo pelo aplicativo ou pelo site. E a filha dele, a Évila, está lá matando a fome de músicas. E ele pediu para mandar para ela uma de sobremesa, um açaí que ela ama. E observação, açaí com farinha. Por aqui a gente consome o açaí de outra maneira, né? Eu sei que na região norte, principalmente, e também acho que no Nordeste, né? Tem essa cultura aí do açaí com farinha. A Patty Girl, Flavinha na cozinha, segundou. E hoje só um beijo pro dinossauro. Tô esperando o rango na mesa 1. Vamos pra todos, agradeço a preferência. Amanhã, meio-dia, a gente se encontra com mais um almoço sonoro delicioso pra você saborear no volume máximo. Vai ter chefe Flavinha na cozinha. E aquele cardápio cheio de músicas gostosinhas.
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0: Mundo Livre, sua atitude sonora, esse classicão diretamente do álbum 10, lá do comecinho dos anos 90 com Pearl Jam. Você curtiu Jeremy, um dos maiores sucessos da banda, que tem também um dos clipes mais famosos e controversos. Pois é, lá nos anos 90 teve uma cena aí do clipe que foi censurado para ser exibido na TV. E aí, com esses traumas de super exposição da banda, polêmicas com essas censuras, inclusive o Pearl Jam decidiu ali pelos próximos anos, depois desse fato, eles ficaram sem gravar videoclipes promocionais das suas músicas, já que essa canção especificamente fala de um tema bem sério, né, de envolvendo tragédias reais aí. Antes, aqui na Mundo, a gente curtiu The Rembrandts, I'll Be There For You, e Raulzito, Por Quem Os Sinos Dobram. 1h21, boa segunda-feira, eu volto já com Foo Fighters, Pink Floyd e outros sons pra você.
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0: Demais aqui na Mundo Livre, novíssimo som do Green Day, I'm Never Gonna R.I.P. Essa faixa aí que mistura punk, blues dos anos 50 e tá na trilha sonora de Nimrods, a Green Day Comedy. Filme que é uma comédia inspirada no início da banda, deve ser legal demais. O álbum novo do Green Day, inclusive, já está disponível e esse filme estreia nos cinemas... Pertinho, hein? Já, dia 11 de agosto. Já tem pré-venda de ingressos, inclusive. Legal demais, novo som do Green Day aqui na Mundo. Ainda Talking Heads, Psycho Killer e Pink Floyd com a clássica Money. Agora 19 minutos para as duas.
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0: Aí, clássica do Queen na Mundo, Don't Stop Me Now, nenhum de nós, amanhã ou depois, também John Mayer, Your Body's a Wonderland. 2:01, boa segunda-feira, dia lindão em Curitiba, hein? Bora seguir juntos por aqui, já já tem mais uma horinha cheia de sonzeira pra você. 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
3: Aqui é Silvia Sprenger e esse é Rock and Run. Pipoca é janta? Os amantes da pipoca se perguntam. Olha, segundo matéria no G1, a pipoca é fonte de fibras e quando combinada com outros itens, pode sim formar uma refeição completa. Já como lanche, ela é uma ótima opção, pois dá saciedade e tem poucas calorias. Mas afinal, para que a pipoca vire um bom jantar, quais as opções de complementos? Segundo nutricionistas ouvidas pelo G1, frutas, vitaminas e suplementos.

0: suplementos proteicos.
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0: Ainda Mundo Livre, Kansas, Carry On My Wayward Son, Billy Idol, White Wedding e Skank, Mandrake e os Cubanos. E você já ouviu, né? A Mundo Livre tem um vinhetão rolando aí no ar, que é o menos skip, mais rádio. Porque pesquisas sobre o comportamento das pessoas no streaming mostram que 1/4 das músicas, sabe o que a galera faz? Pulam as músicas nos primeiros segundos, sim. E a metade delas não são ouvidas até o fim. Que desperdício, né, gente? A gente está elevando o modo de rolagem do feed para outras áreas da nossa vida, inclusive na música. E música boa não é só o que você reconhece em 5 segundos. Precisa de tempo, né, para virar sentimento. A Mundo Livre acredita nessa curadoria humana, na sequência, na presença. Menos skip, mais rádio. 2h21, já já eu volto com mais.
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0: Aí no Mundo Livre, U2, Atomic City, também a nova do Evanescence, Who Will You Follow, Barão Vermelho, Bete Balanço. Agora 20 minutos para as 3 da tarde.
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0: Mundo Livre, sua atitude sonora com Red Hot Chili Peppers, Californication, Marcelo Falcão e Chorão, Legado e ainda Fastball The Way, fechando mais uma sequência. Ótima segundona pra você.
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0: Mundo Livre, sua atitude sonora. Bon Jovi, You Give Love a Bad Name. Também rolou Maroon 5, This Love. Diana Vieira tá chegando na área. O Flávio Rocha, agradeço pela companhia. A gente se encontra amanhã aqui na Mundo. Boa segunda-feira pra você. Fica bem, tchau, tchau.
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0: Mundo Livre, sua atitude sonora. Você ouviu Blues Traveler, Run Around e rolou ainda Hurricanes com Through the Lights. Muito bom, hein? Esse é o nosso Mundo Livre Flow no ar. Agora 3h40, nesta segundona 3 de agosto. E eu, Diana Vieira, estou contigo em mais uma tarde. Bora de In Excess, New Sensation.
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0: Mundo Livre com Silverchair, Tomorrow, Nando Reis, Por Onde Andei e Live Selling the Drama. 4 horas em ponto e assim finalizamos essa edição do nosso Mundo Livre Flow. A próxima você curte hoje, às 7 da noite. 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Hoje à noite, alguém vai levar um kit durante o horário do Renan Zamilian.
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E já estamos de volta. Excelente tarde, boa segundona, 3 de agosto. Para você que está comigo, Diana Vieira, sua companheira nas ondas sonoras da Mundo Livre. Eu abro essa hora ao som de Smith.

0: Mundo Livre com Blink-182, What's My Age Again, pra fechar esse bloco, hein? Agora são 4h18 e a gente volta já já com Eagles.
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0: Mundo Livre com Fleetwood Mac, Go Your Own Way, Hello Black, Wake Me Up e Offspring, Gone Away. Agora 20 minutos para as 5. Logo mais tem Por Dentro do Mundo a partir das 5 da tarde, com música e informação e você participando também com a gente. Mas antes ainda, trago Stone Temple Pilots e Arctic Monkeys no próximo bloco.
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0: Mundo Livre com Stone Temple Pilots Plush, para fechar essa hora de programação, hein? Voltamos já com o nosso Por Dentro do Mundo, trazendo aí música, notícias e sua participação, como sempre.
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10: Aqui é Silvia Sprenger e esse é Rock and Run. Pipoca é janta? Os amantes da pipoca se perguntam. Olha, segundo matéria no G1, a pipoca é fonte de fibras e quando combinada com outros itens, pode sim formar uma refeição completa. Já como lanche, ela é uma ótima opção, pois dá saciedade e tem poucas calorias. Mas afinal, para que a pipoca vire um bom jantar, quais as opções de complementos? Segundo nutricionistas ouvidas pelo G1, frutas, vitaminas e suplementos proteicos.
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Estamos de volta, 5 horas, 4 minutos, excelente fim de tarde, boa segunda, 3 de agosto, para você que segue comigo, Diana Vieira, curtindo agora o nosso Por Dentro do Mundo. Temos música, notícia e você sempre bem-vindo a participar. Já vou abrindo por aqui o nosso Whats e dando a largada hoje com Ozzy Osbourne.

0: Mundo Livre com Alice in Chains, Man in the Box, Ira, Flores em Você e Queens of the Stone Age com Easy Street, nova do Queens of the Stone Age aqui na programação. E a gente abriu com Ozzy Osbourne, Mama, I'm Coming Home. Ainda 5h19 por aqui e nesta segunda foi aberto novo lote de ingressos para o show do Iron Maiden em Curitiba, na Arena da Baixada, né, minha gente? 28 de outubro. Os ingressos estavam indisponíveis, né, apareciam como esgotados e agora, abrindo por aqui, observo que temos disponíveis ingressos na modalidade inteira para pista premium, pista e cadeira inferior. A venda acontece exclusivamente pela Live Pass. Bom, a Run For Your Lives World Tour celebra 50 anos da história da banda e o set list reúne aqueles clássicos, né? The Trooper, Run to the Hills, Hallowed Be Thy Name, Wasted Years, Phantom of the Opera, Killers, The Number of the Beast, além de faixas que não eram executadas na América do Sul há décadas. Curitiba vai encerrar, inclusive, a passagem da banda pelo Brasil em 2026 e por aqui a abertura ficará por conta do Outer Bridge. Nosso ouvinte Everton está mandando mensagem aqui pelo nosso WhatsApp. Ele nesse momento toma coragem para encarar a louça, começar a fazer a janta, mas o Ozzy Osbourne deu aquele ânimo, né, Everton, para a gente começar aí, começar o fim de tarde. Quem mais com a gente por aqui? A Bianca dando seu recado, o Júnior também com a gente, só começando aqui a sua revista no rádio e a gente volta com o som do Oasis. Vai rolar ainda no próximo bloco Social Distortion e muito mais. Fica aí.
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0: Mundo Livre com Rolling Stones, Love is Strong e os Raimundos, I Saw You Saying. Ainda tivemos a nova do Social Distortion, The Way Things Were. Agora são 5h39. E a banda New Radicals está de volta com seu primeiro lançamento original em 28 anos. A banda compartilhou a música One Night Only, Break Loose, Break Free. O grupo, né, alcançou sucesso com o emblemático hit You Get What You Give, lá no finalzinho da década de 90, tá de volta então com essa faixa que vai servir de tema da comédia romântica One Night Only, que estreia em breve. A música apresenta elementos de pop, rock, com piano em destaque e lembra aquela sonoridade que consolidou a banda New Radicals. Nossa ouvinte, professora Lika, ficou especialmente emocionada hoje com a música do Ozzy, Mama, I'm Coming Home, que abriu o programa de hoje. Ela escreveu que a filha dela voltou de Portugal depois de 6 meses estudando e para essa mãe foi uma eternidade, né? Mama, I'm coming home. Bateu bem diferente aí para a professora Lika. Às vezes acontece, né? Wilner Barcelos está com a gente também, mandou imagens, está treinando e acompanhando a programação. E nosso Glenn Coco também elogiava a programação de hoje. Valeu, galera. Aquele break muito rápido e a gente volta já já com muito mais. Não vai perder.
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0: Mundo Livre e Lenny Kravitz, Fly Away, The Killers, Mr. Brightside, Simple Minds, Alive and Kicking, agora 6:01. Sid Wilson, DJ do Slipknot, desde 1998, não faz mais parte da banda. Segundo o TMZ, o músico foi desligado de forma definitiva. De acordo com o tabloide, uma fonte próxima à banda disse que Sid foi notificado no final da tarde de sexta-feira de que foi expulso permanentemente da banda. A notícia chega após um período turbulento na vida pessoal do músico. Nos últimos anos, Sid Wilson passou por um acidente doméstico que lhe causou queimaduras graves e também teve o fim do relacionamento com Kelly Osbourne, amplamente divulgado pela imprensa. Até o momento, nem Sid Wilson nem o Slipknot comentaram oficialmente o caso. Minha gente, tô voltando já com o nosso replay Mundo Livre pra gente ouvir de novo aquela que os ouvintes mais deram seus likes através do nosso aplicativo nessa segundona. Então não perde, hein? Fica aí que eu volto já.
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0: Já de volta com o nosso Por Dentro do Mundo, até às 7, música, notícias e eu, Diana Vieira, sou sua companheira nas ondas sonoras da Mundo Livre. Agora a gente curte o nosso replay.
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0: E hoje com Gorillaz.

0: Mundo Livre e Soup Dragons, I'm Free, Capital Inicial, Independência. E ainda rolou no replay, Gorillaz, Clint Eastwood. Agora 6h18, bora de mais notícia. O guitarrista do Guns N' Roses, Slash, publicou novidades sobre o seu projeto paralelo. O quinto álbum do Slash, em parceria com Miles Kennedy and the Conspirators, será lançado em fevereiro de 2027. Já concluído, o disco dará início a uma extensa turnê mundial da banda. Em entrevista à Rolling Stone Austrália, Slash contou que o disco foi concluído antes mesmo do fim da atual agenda do Guns N' Roses e a estratégia foi adiar o lançamento até que houvesse espaço para uma turnê mundial dedicada a esse projeto. Beleza, Slash já se preparando para uma nova aventura. Ouvintes comigo, a Andresa Nunes diz que hoje é aniversário dela. Manda um oi para eu ficar me achando. Parabéns para você, Andresa. E o Vinícius Guerra também por aqui. Diana, só passando para dizer que Clint Eastwood com o Gorillaz fez a minha tarde. Eu tava com estresse, dor de cabeça, acumulados devido a uma dor de dente intensa. E ao ligar a rádio, automaticamente comecei a cantar junto, até ajudando a aliviar um pouco da dor e do estresse. Eita, rádio maravilhosa, sempre tornando nossos dias melhores. Que beleza, hein, Vinícius? Fico feliz de saber disso. E, aliás, amanhã é aniversário do Vinícius, ele completa 31 anos, então eu já aproveito e deixo antecipadamente aí os meus parabéns para você, Vinícius. Beijão para você e fica curtindo aqui a playlist da Mundo Livre amanhã ao longo do seu aniversário, beleza? Voltamos já com Metallica e vai rolar também Duran Duran no próximo bloco.
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0: Mundo Livre, trazendo aí Jota Quest e Tim Maia, acendo o farol, aquele classicão pro seu fim de tarde. Ainda rolou Dominic Fike, Baby Doll, Duran Duran, Ordinary World e Metallica com The Unforgiven 2. A nossa ouvinte Mona Lisa me escreveu bem na hora. Meu Deus, estou chocada, porque ela tinha pedido pra tocar esse som e segundos depois dela mandar, a mensagem rolou e ela completou: coincidência ou não, muito obrigada. Foi coincidência, Mona Lisa, mas foi uma excelente coincidência, né? Muito bom. Gente, a banda Green Day lançou a trilha sonora original de Nimrods, o filme inspirado na trajetória da banda, que chega aos cinemas nesse mês de agosto. Com 30 faixas, o álbum já está disponível em CD, plataformas digitais, diferentes edições em vinil. E a trilha reúne 22 músicas que atravessam a carreira do Green Day, além de alguns conteúdos exclusivos para o longa, como é o caso da faixa inédita I'm Never Gonna R.I.P., que inclusive já está rolando na programação da Mundo Livre, né? O filme tem estreia nos cinemas, marcada para o dia 14 de agosto.
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0: Mundo Livre com Red Hot Chili Peppers, The Power of Equality. Ainda rolou Foo Fighters Unconditional e Bruno Mars, Locked Out of Heaven. Agora 6 horas e 59 minutos, está chegando, né, o momento de encerrar o nosso Por Dentro do Mundo. Eu, Diana Vieira, te agradeço aí pela sua companhia. A gente se encontra de novo amanhã por aqui às 3 da tarde. Valeu! Te deixo com o Renan Zamilian, chegando aí com a programação noturna da sua Atitude Sonora. Aproveita muito, se cuida e até a próxima!
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0: Salve, ouvinte Mundo Livre, uma excelente noite de segunda-feira pra você que me acompanha a partir de agora aqui nas ondas da sua Rádio de Atitude. Eu, Renan Zamilian, tô chegando pra começar o meu horário com o Flow, 10 sons diretos sem intervalo, bora lá.
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0: Non-stop. A gente ouve Coldplay Paradise.

0: Mundo Livre, sua atitude sonora. Tá no ar a minha edição do Flow pra começar bem demais na nossa segunda-feira, comecinho de semana. E logo de cara a gente já ouviu as primeiras dessa sequência. Abrimos com Coldplay, Paradise. Na sequência, R.E.M., Imitation of Life. Ouvimos também Engenheiros do Havaí, Eu Que Não Amo Você. David Bowie com Ziggy Stardust. E agora, por último, fechando a parte 1 com Nickelback, Photograph. Agora 7h22 e quem chega na sequência é o Linkin Park, In The End.
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0: Mundo Livre, sua atitude sonora, tá aí pra fechar a nossa última edição do Flow de hoje. Ouvimos Imagine Dragons com Thunder, antes Charlie Brown Jr. Proibida Pra Mim, ainda rolou U2 com Pride, também o Nirvana trazendo Dump e abrindo a segunda parte, ficou com Linkin Park In The End. Mas agora é só o começo, então vem comigo na programação noturna da Mundo, que daqui a pouquinho a gente já tá de volta com muito mais. Agora 7h38. Rolling Stones nasceu na Inglaterra, já o AC/DC na Austrália. 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

0: Mundo Livre com Paramore, essa foi Misery Business. E antes, diretamente de Londres, o punk 77 do Sex Pistols, Anarchy in the UK. Só pra despertar aí os seus ouvidos da noite de hoje, que tá cedo ainda, hein? Então fica conectado nas ondas da Mundo e bora comigo curtir música boa. Depois do break, eu abro a minha próxima hora com o clássico do Fleetwood Mac. Vem comigo. 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
0: E já estamos de volta no nosso encontro de hoje, segunda-feira, 3 de agosto. E eu abro essa hora agora com o som do Fleetwood Mac. Bora curtir Dreams.

0: Mundo Livre, sua rádio de atitude. Ouvimos a história cantada de João de Santo Cristo, Faroeste Caboclo, o clássico nacional da Legião Urbana. E antes, Beck com seu hit lá de 94, Loser. Agora 8h14.
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0: Mundo Livre Dangerous, on the Rucksack, direto dos anos 80, 1988, para ser mais exato. Tá aí o clássico da dupla sueca, lá do álbum Look Sharp. Antes, quem também passou por aqui foi o Barão com Puro Êxtase. Agora, 8h30 nas ondas da Mundo, e na volta do break eu trago Metallica na programação de hoje. The Jim Kerr. Don't you forget about me. A Jim Peterick. 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

Mundo Livre, sua atitude sonora, fechando esse bloco com Creedence, Good Golly Miss Molly, e depois o Yes com Owner of a Lonely Heart, duas gigantes aí carimbando passagem na nossa noite de segunda-feira. Um beijo enorme pra Mari e pro Du, nossos ouvintes de atitude coladinhos aqui na programação, viu? Lembrem sempre que a música é a nossa companheira fiel de todas as horas. Tamo junto demais. E agora vem chegando na sequência a Voz do Brasil pra gente fazer uma pausinha e logo depois, às 10, eu tô de volta pra gente seguir essa viagem sonora aqui nas Ondas da Mundo. Te espero, hein? Até lá!

0: Está no ar a Voz do Brasil. As notícias do governo federal que movimentaram o país no dia de hoje.
1: Olá, boa noite.
2: Boa noite para você que nos acompanha em todo o país.
1: Segunda-feira, 3 de agosto de 2026.
2: Vamos ao destaque do dia.
1: Agosto Dourado.
2: Mês reforça a importância do aleitamento materno para a saúde do bebê. Graziele Bezerra.
3: O leite materno é o alimento mais completo para os bebês. E até os 6 meses de vida, eles não precisam de mais nada.
1: El Niño causa fortes chuvas e secas severas em regiões do país.
2: Cidades em emergência ou calamidade podem solicitar recursos federais para ações de defesa civil. Luana Karen.
4: A ajuda pode vir em forma de assistência humanitária, como distribuição de água, alimentos, colchões e kits de higiene. Também pode ser no restabelecimento de serviços essenciais.
1: Pilhas, baterias, eletrônicos, dá para jogar fora no lixo comum?
2: Vamos saber como fazer o descarte correto desse tipo de material na reportagem de Graziele Mendonça.
5: Vale seguir a chamada regra dos 3 R's, reutilizar, recondicionar e reciclar.
1: Hoje na apresentação da Voz do Brasil, Mariana Jungmann e Luciano Seixas.
2: E acompanha a gente ao vivo, acesse radiogov.ebc.com.br ou canal Gov na sua TV aberta.
1: É no leite materno que o bebê encontra tudo o que precisa: alimento, proteção e afeto.
2: Por isso, todo mês de agosto é dedicado à amamentação e fica conhecido como o Agosto Dourado.
1: Nessa Semana Mundial do Leite Materno, vamos lembrar dos desafios e benefícios desse gesto, que é natural, mas nem sempre uma tarefa simples.
2: A iniciativa é coordenada globalmente pela Aliança Mundial para Ação em Aleitamento Materno, em parceria com a Organização